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2: Opa, chegou quem faltava. Que bom ter você de volta aqui no Rebobina. A gente continua essa jornada musical pelos clássicos que marcaram época. 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
1: E aí, a nostalgia tá boa? Pois pode ter certeza, vem muito mais por aí. Daqui a pouquinho a gente já retoma essa jornada pelos clássicos que nunca saem de moda. 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

0: Uau, que pedrada musical, hein? Mas calma, o Rebobina não para por aqui não. A gente já volta com mais pop, mais rock e aquela nostalgia gostosa. 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

0: e a viagem no tempo continua. Mas antes, a gente faz uma paradinha rápida. Fica aí que já já o Rebobina tá de volta aqui na FURG FM 106,7. Mais clássicos, mais nostalgia, mais música boa te esperando.
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6: Choro das Três.
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0: E a viagem continua, o Rebobina tá de volta na Furg FM 106,7 com mais músicas que fizeram história. Aquele som que tocava no rádio, você não desligava por nada? Tá tudo aqui, agora!

0: dose estratégica para você respirar, pegar aquela água e voltar com tudo. Porque o Rebobina continua daqui a pouquinho com mais hits dos anos 80, 90, 2000 e 2010. Não sai daí, Furg FM 106,7. 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

0: curtindo essa volta ao passado? Então segura que tem muito mais vindo por aí. Daqui a pouco a gente retoma com mais hits que marcaram gerações. 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
1: Opa, chegou quem faltava. Que bom ter você de volta aqui no Rebobina. A gente continua essa jornada musical pelos clássicos que marcaram época. 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

0: E aí, a nostalgia tá boa? Pois pode ter certeza, vem muito mais por aí. Daqui a pouquinho a gente já retoma essa jornada pelos clássicos que nunca saem de moda. Rebobina logo mais aqui na FURG FM. 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

0: Uau, que pedrada musical, hein? Mas calma, o Rebobina não para por aqui não. A gente já volta com mais pop, mais rock e aquela nostalgia gostosa. Fica ligado na FURG FM 106,7.
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0: 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Então volta pra cá que o Rebobina continua. Mais clássicos, mais momentos, mais aquela trilha sonora da sua vida. Segue com a gente na FURG FM 106,7.

0: e a viagem no tempo continua. Mas antes, a gente faz uma paradinha rápida. Fica aí que já já o Rebobina tá de volta aqui na FURG FM 106,7. Mais clássicos, mais nostalgia, mais música boa te esperando.
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16: 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Rebobina tá no ar aqui na FURG FM 106,7. A máquina do tempo musical tá ligada e pronta pra continuar essa viagem. Prepara o play da memória que lá vem mais hits.

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você. Um beijão grandão pra todos vocês. Um início de década lindo pra todos nós. E que a gente progrida muito, se Deus quiser. Um beijão.

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0: Muito bem, 10 horas, 10 minutos, tá começando por aqui mais um programa do Paralelo 30, hoje um pouquinho mais tarde, Deca Santorum.
1: Um pouquinho.
0: Entramos um pouquinho depois, tivemos alguns probleminhas técnicos aí na rádio hoje pela manhã, mas tudo solucionado, solucionado.
1: Dizem, por aí diz um ditado popular que devagar você vai ao longe. Estamos aí com a rádio no ar. Tivemos aí algumas questões. Tá subindo, baixando.

0: papo de hoje, como disse o Rafa, entramos um pouquinho depois, mas entramos. Tá? Estamos no ar. É, hoje a previsão, nossa divulgação trazia ali, vamos conseguir manter o papo com as trifaceiras que vêm nos contar um pouco do seu trabalho e do que está sendo preparado, organizado para o show que acontecerá dia 2 de outubro em Pelotas. E junto com elas, né, temos duas das trifaceiras, as três trifaceiras aqui com a gente na tela, e junto com elas a Mari. Mari, que é a produtora que fez aí esse contato, articulamos, produzimos aí a pauta de hoje para conhecer um pouco do trabalho dessas três mulheres e aqui vieram elas dentro da nossa cultura e da música gauchesca, né? Então, dá um salve, né? E só antes de abrir os microfones e pedir para as convidadas falarem, olha, temos problema no meu computador também. Tem alguma coisa pairando no ar.
1: Sextou, galera, calma.
0: Para aí que eu tenho um celular para isso também. Só quero atualizar a gente aqui que nesta sexta-feira, 25 de setembro, temos no município do Rio Grande temperatura de 20 graus, sensação térmica 19 e a umidade relativa do ar 78%. Informação do site RG Pilots, da praticagem da Barra do Rio Grande. E os meninos estão vibrando no ao vivo, porque ainda estão ali resolvendo alguns mini detalhes, podemos dizer assim. Mas a nossa transmissão ao vivo já está garantida.
1: Estamos aqui ainda fazendo ajustes finais.
0: Tô vendo. É isso, trocar a roda com o carro andando. Às vezes a gente faz e tá tudo lindo, porque o carro está andando. Bom dia, meninas. Não sei quem vai começar. Rita, vejo que tá com o microfone aberto. Não sei se Rita quer começar ou a Mari, daqui a pouco, apresentando esse projeto. Fiquem à vontade, gurias. Bom dia.
2: Bom dia. Pode falar, Rita.
3: Não, mas eu tô justamente deixando espaço para a Mari abrir aí as conversações.
2: Bom dia, Deca, Rafa, os ouvintes do Paralelo. Ao vivo tem dessas coisas, né? A gente lida com os imprevistos, com as surpresas, né? E me identifico porque faz parte da produção resolver esse perrengue também. Então, que bom que deu tudo certo. Maior alegria estar aqui no Paralelo, acompanhando você sempre, esse programa tão importante que sempre abre espaço, né, para as nossas pautas aqui da região, valorizando o que é local, o que é autoral. Um enorme prazer estar aqui mais uma vez, estava com saudade dessa casa, e aqui com as gurias faceiras, né, trazendo então esse super show e essa novidade que já tem uma caminhadinha, vem se gestando nesse ano. Mas que chega nesse momento muito importante desse show, então, no Teatro 7 de Abril em Pelotas, que a gente vai falando sobre ele ao longo do programa. Mais uma vez, muito obrigada. Maravilha. Estamos aí.
0: Maravilha, Mari. Te agradecendo sempre por também nos trazer aqui no Paralelo, né? Essas possibilidades de conhecer também, para além de trazer aqui, bater um papo no Paralelo, conhecer também trabalhos novos, assim, propostas que estão circulando por aqui e que por vezes a gente não tem aí esse acesso. A Mari tá sempre dando esse toque pra gente, então te agradecer muito. Mari, que faz aí, trabalha com produção cultural e para além de Rio Grande, e aí digo para além de Rio Grande, porque é aqui em Rio Grande, né, no território do lado de cá, mas ao sul do sul, a gente conhece bastante a Mari nas produções culturais, né, uma referência para os lados de cá. E também de Pelotas, ou eu poderia dizer também de Rio Grande, porque penso que as origens de produção estão aí, né, Mari? Mas só para referenciar, saudar e garantir aí, né, a referência dessa super produtora. Vou chamar

0: Quem vem? Rita ou Dani? Para apresentar pra gente, quem Sim. sabe, um pouquinho de cada uma de vocês, né? Se apresentar e trazer aí o que que... alavancou, o que que deu início, quem sabe, né? Primeiro a esse projeto, a essa ideia de reunir três mulheres, trazendo a nossa cultura gaúcha para a música, pode ser assim?
1: Pode ser assim, sim. Então, assim, começar, né, aqui, saudando a todos, agradecendo também esse espaço, Beca, Rafa, o Paralelo 30 é um programa muito especial para nós. E é uma alegria estarmos aqui, né? E é uma alegria especialmente, apesar de que hoje estamos eu e Dani, né? Sabrina Waltzer, que é nossa outra companheira de Trifaceiras, não pôde estar nesse momento. Mas estamos aqui trazendo algo que realmente está prometendo fazer uma diferença na nossa vida enquanto artistas, né? Enquanto mulheres produtoras de cultura, de talento, compositoras, né? Num espaço, de facilite de criação musical e anuato, né? Mas de verdades cantadas, de vivência do Sul, com um corpo assim diferente, né? Com uma união de vontades, com uma união de entendimentos do que a gente vivencia por aqui nesse nosso sul e também dos desafios que nós mulheres da música enfrentamos nesse nosso sul também. Então, usando tudo isso para fomentar um ambiente assim de muita, muita composição e composição que diga o que os nossos corações e o que as nossas estradas querem que saia pro mundo, né? Porque nós viemos, né, Dani, de vertentes diferentes, porém nem tanto, porque essencialmente gaúchas, né? Transitamos tanto por essa música regional que a gente acaba, eu por exemplo me classifico mais dentro de uma composição regional urbana, mas também traços de caminhadas, inclusive de formação em canto lírico, de miscelâneas que a gente vai fazer nesse processo tão rico, né? E juntamos aqui também toda uma experiência, 30 anos de ação musical da Dani, de uma vivência, apesar também de originária do interior. Eu sou originária de Uruguaiana, vivo em Pelotas há 30 anos, Dani de Dom Pedrito, vive também mais tudo. E Sabrina, que é do Morro Redondo, já andou também trabalhando Rio, São Paulo, mas agora na nossa região, cheia de know-how, cheia de conhecimentos na bagagem. Então a gente acabou encontrando esse polo, né? Que é onde a gente tem nossas descobertas musicais, nossos trabalhos e essa perseverança em ter a facerice com a nossa forma de coragem, né? Porque a gente ri, a gente joga pra cima, a gente tem energia lá no alto, mas a gente sabe que a vida não está fácil, a vida não é fácil e lamentavelmente especialmente no cenário da música regional. Então por isso que as três
0: Rita, desculpa te interromper, tá dando uma, agora travou ali pra gente a imagem da Rita. Resgatar aqui, tu tá nos ouvindo agora, Rita?
1: Sim, eu estou ouvindo.
0: Pronto, e a gente escuta vocês. Te escuta, no caso. Quero te pedir para resgatar um pouco, assim, né, tu tava falando e começou a cortar da importância, né, desse trabalho, três mulheres, e sobretudo nesse momento, nesse cenário, aí tu trouxe sobretudo na, no cenário da música gaúcha, e aí começou a travar, assim, a gente não conseguiu te ouvir.
1: Ok, Deca. É que nós trabalhamos com música num estado que estruturalmente ele é muito conservador. É uma coisa que normalmente a gente não percebe. A gente vai perceber quando se dá conta que nas rádios toca pouca música de mulher, que nos festivais tem poucos shows feitos por mulheres, com cantoras, né? Estou me referindo essencialmente às intérpretes, que tem um número um pouco maior, porém ainda assim, aos dos homens, né? E nós percebemos que existe uma necessidade de trabalharmos essa questão para as pessoas também observarem isso. Porque até o momento que a gente também atentou que existia essa diferença, nós também achávamos normal reproduzir músicas apenas de homens, né? Cantar com aquela voz bem grave, porque as nossas cantoras eram cores dos festivais, né? E na verdade a gente está tentando construir uma escuta nova. Nós estamos tentando dizer, ei, as mulheres existem, elas têm algo para somar. Ninguém está querendo tirar nenhum espaço e ninguém está tirando a importância e a beleza da nossa música. Pelo contrário, a gente acredita no somatório, né? Colaboração para que a música seja maior. A Dani também gostaria de comentar um pouco, né, sobre as experiências que você vem formulando, assim, né?
0: Então, acho importante, fiquei aqui pensando, queria trazer várias contribuições aí na fala, mas quem sabe, acho que é importante a gente chamar a Dani, sim, né? Até porque temos aí 4 minutos até o intervalo, tá? Acho que penso que ainda assim precisamos cumprir o intervalo da meia hora, né, Rafa, em função da propaganda eleitoral. Às vezes aqui no paralelo a gente subverte, vai direto sem fazer intervalo, porém, nesse período eleitoral, as rádios precisam cumprir aí, né, as propagandas eleitorais obrigatórias. Então, chamar a Dani para falar aí, precisamos 10h27 entrar no intervalo, mas já propus para as meninas, na volta do intervalo, a gente seguir esse papo, né, porque entramos aí um pouco depois e temos muito ainda para saber de vocês, né? Dani, vem, fala com a gente. Bom dia, bem-vinda.
2: Bom dia, Deca. Bom dia, Rafa. Bom dia a todos os ouvintes do programa Paralelo 30. Para nós é uma grande satisfação, uma alegria imensa estar aqui neste programa que valoriza a nossa cultura, nossa arte de toda a nossa região. E é isso aí, eu acho que a Ritinha já falou bastante, né? E aí, o que eu tenho para falar é que essa junção de mulheres, né, é algo que traz muita felicidade e muita realização para nós, né, enquanto musicistas, enquanto compositoras, enquanto trabalhadoras da arte e da cultura, né? Como a Ritinha já mencionou, eu trabalho com música e com arte na cidade de Pelotas há 30 anos, né? Nós temos a RASP, Escola de Música, que é uma forma de trabalho de ensino musical, né? Já ajudamos a formação aí de muitos músicos na cidade, né? São várias gerações. E eu venho de uma vertente, né, musical desde criança, né? O meu pai, ele era gaiteiro lá em Dom Pedrito, onde eu me criei, onde eu tenho laços ainda muito profundos, né, com o local.
3: Linda cidade, conhece Dom Pedrito?
2: Linda, né?
3: Lindíssima, lindíssima.
2: Isso, é belíssima, né? Eu sou suspeita, mas ela é muito bonitinha mesmo. Lindíssima. E foi uma grata surpresa esse encontro dessas mulheres maravilhosas aí, dentro de um movimento, né, que foi criado aqui pela nossa amiga e companheira também, a Ju Vargas, que fez um movimento de mulheres cantoras pelotenses, né, E dentro desse movimento, né, tínhamos muitas colegas, né, da música, e que nos encontramos para fazer música, para fazer um evento também, na época, em 2023, se eu não me engano. Fizemos um grande movimento mesmo, né, de cantoras. E dentro dessas proposições, né, teve ali o encaixe perfeito das trifaceiras, né, muitas ideias afins, muitos projetos que nós tínhamos para startar mesmo, né, com a ideia de querer fazer algo diferente. E logo começaram os encontros semanais. Isso é muito importante, né? A gente, quando determina que quer fazer alguma coisa, a gente se dedica, a gente corre atrás, a gente aposta. Então, desde 2023, ali, 24, nós já começamos a nos encontrar para trabalhar músicas, para compor, né, para ter mais afinidades, né, porque até então nós éramos conhecidas, né, colegas conhecidas. E aí começaram, né, as composições, e a nossa formação começou realmente a acontecer de fato, né, que nós fomos apresentadas para o mundo musical agora em março, né, quando tivemos o convite do Galpão Crioulo, do programa Galpão Crioulo.
0: Que bacana!
2: Para fazer, então, mostrar o nosso trabalho para todo o Rio Grande do Sul, Brasil, enfim, mundo, né? E fizemos um programa alusivo à data especial lá do Dia Internacional da Mulher. Foi um trabalho bem bacana que a RBS fez através do Galpão Crioulo. Que toda semana, né, todos os programas daquele mês foram com mulheres.
0: Isso.
2: E o nosso trabalho fechou o mês das mulheres com essa revelação, né, das trifaceiras para o mundo musical. E dali então a gente não parou mais, né? Começaram a surgir convites para tocar e outros projetos. E estamos agora nos dedicando para o nosso grande espetáculo no 7 de abril, dia 2 de outubro.
0: Olha aqui, vou te pedir aí pra gente retomar, né? E podemos retomar a partir aí do show do espetáculo, dia 2 de outubro, no 7 de abril. Na volta do intervalo, quem sabe a gente já retoma desse ponto, pode ser assim?
2: Ótimo! Claro!
0: Então vamos rapidinho, né, Rafa, para o intervalo e já voltamos com essa galerinha aqui nos trazendo o Trifaceiras no Teatro 7 de Abril.

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0: 10h34, retornamos pro último bloco do Paralelo 30, ia dizer segundo, mas de fato hoje é o segundo. Geralmente temos aí a partir das 10h30 o terceiro bloco, né, Rafinha? Hoje, em função aí dos ajustes técnicos feito por nosso milagreiro Sherman Souza, entramos aí em seguidinha das 10 e vamos pro nosso segundo bloco. Convidamos as trifaceiras junto com a Mari, que faz a produção destas meninas, desse baita projeto, para seguirem com a gente, se toparem, seguem com a gente aí até o finalzinho do programa, porque a gente quer saber mais, né? Chamar a Dani, quem sabe de volta, pode ser, Dani, para nos trazer um pouco mais. A gente precisou ali parar com a Dani. Eita, acho que caiu a nossa internet geral, voltou.
1: Nossa, mas também é de se esperar, né? A gente tá com essa instabilidade aí depois desse temporal, Rio Grande, Pelotas, né? As redes ainda não tão reestabelecidas na sua plenitude aí, né? A gente até é compreensível, assim, alguns probleminhas técnicos aí depois do que a gente passou nas duas cidades aqui, né?
0: Importante de se pensar, né, Rafa?
1: Muito intenso,
0: Quanto somos aí dependentes.
1: Ah, com certeza.
0: Da comunicação virtual, de fato, da energia elétrica, sim, né? Para manter aí.
1: Sim, a universidade aqui voltou. Voltou ontem, né?
0: Sim, exatamente. Sejam sinais de telefonia, que a parte aí das operadoras ficaram sem sinal nenhum. Energia elétrica, o que garante abastecimento de água, sinal de internet Wi-Fi, então. É isso, é super compreensível, né, que estejamos aí com essa instabilidade, mas já voltamos, né? Vocês nos ouvem bem, meninas?
2: Escutamos.
0: Maravilha.
3: Isso, tudo ok.
0: Então, Dani, volta pra cá, porfa, e segue nos trazendo, né, a Dani, no encerramento do bloco anterior, tava nos dizendo, né, que vocês três juntas, aliás, melhor dizendo, vocês três, cada uma de vocês tem aí uma trajetória com décadas, né, de trabalho, de experiência na música, e que agora, né, nesses últimos anos se juntaram para um projeto, e que a partir de março desse ano, então, super recente, ainda que considerando décadas e décadas de trajetória e de experiência dessas três mulheres, a partir de março que o Trifaceiras foi lançado. E agora, 2 de outubro, no Teatro 7 de Abril, em Pelotas. É isso, Dani.
4: Deixa eu pegar a palavra um minutinho, Dani, por favor. A Rita tá nos bastidores. Rafa, ela trocou o aparelho e aí pediu para ser recolocada aqui, por favor.
0: Pronto, tá. Érica agora vai trocar ali os aparelhos. Pronto.
4: Tá. Obrigada. Pode seguir, Dani. Aí.
3: Então, é um desafio, né? É um desafio de colocar o nosso bloco na rua, como eu digo, né? Que a gente sempre com trabalhos muitas vezes engavetados, né, projetos engavetados, e que faltava algo a mais, assim, faltava essa junção do universo, parece mesmo, para acontecer, né. A Ritinha já tinha um trabalho bem consolidado na música regional, né, tradicional, gaúcha. Eu não havia ainda me colocado dessa maneira, né, como compositora, dentro deste espaço regionalista, né? Eu trabalhava muito com músicas de bares, né? Eu cantava pela cidade com um projeto de samba, na época do nosso encontro, né? Eu não me atrevia a largar as minhas músicas assim para o universo, né? E essas meninas, elas me encorajaram, né? Elas disseram, não, me pegaram pela mão, literalmente. E, não, vamos lá, vamos trabalhar, tudo é válido, a gente se ajuda, a gente se apoia. Então, esse nosso trabalho, esse nosso projeto também tem muito essa característica de irmandade, sabe? De sororidade. Coisas de mulheres mesmo, sabe? De mulheres que querem se ajudar. É um encontro onde nós nos sentimos unidas, nos sentimos como algo com força mesmo para startar os nossos projetos, né? Então, é uma grande alegria poder ter esse tipo de criação, assim, com compositoras, né, deste quilate. Que a Rita e a Sabrina são, né? Eu aprendo muito com elas. Elas têm já essa estrada aí longa pela frente de composição, né? E eu ainda estou engatinhando. Elas me chamam de a nossa baby, né? A nossa menina. Porque realmente eu tenho essa experiência mais de intérprete, digamos assim, das cantorias, né? Mas elas são as verdadeiras compositoras, né? Que trabalham com música e com composição há muito tempo. E o nosso show, o nosso espetáculo vem sendo trabalhado minuciosamente, sabe? Com uma produção incrível da nossa Mari, que é a nossa quarta faceira. Sem ela, nós não iríamos longe, porque ela realmente, ela pega junto, ela apostou no nosso trabalho, ela aposta no nosso potencial, e ela é o nosso braço firme, assim. A gente não tem erro com a Mari, sabe? E é uma grande profissional já, né, que dispensa grandes comentários e elogios. Ela merece, né, todo esses louros aí, porque ela realmente, ela pegou junto com o nosso projeto, né? E esse trabalho de produção do nosso show é intenso, né? Já faz mais de 3 meses que nós estamos trabalhando dentro desse show, com uma banda incrível, com convidadas especialíssimas para o show. Então, eu não sei se eu posso falar, eu acho que eu vou deixar para a Ritinha agora e para a Mari falar um pouco mais dessa produção, que é grandiosa e que nós estamos aqui, né, a mil, trabalhando aí nos últimos momentos, para entregar o melhor.
0: Deixa eu dizer para vocês, meninas, são 10h42, então a gente tem aí mais uns, um pouco menos de 15 minutos, tá, para encerrar. De novo, em função do cumprimento rígido aí do horário eleitoral. Então, só para contextualizar vocês e, né, passar a palavra, não sei se vem Rita, se vem Mari, fiquem à vontade.
4: Bom, fui então. A gente dá uma esperadinha e vê o que acontece, assim, né? Muito obrigada, Dani, pelas palavras, assim, né? É muito bom a gente trabalhar com pessoas que a gente admira, né? E eu tenho a sorte do meu trabalho de produção cultural, que ele começou, Deca, lá em Brasília, em 2008, mais ou menos. Só que lá eu nem sabia que isso era uma profissão, né? Eu nem sabia que isso era, nem sabia que se chamava produção. Eu fazia muito intensivamente em alguns eventos, né, enquanto estava na faculdade de psicologia, né? Eu sou formada em psicologia. Foi depois, no mestrado em educação ambiental. Tua colega, isso mesmo.
0: Ah, e colega do Rafa, educadora ambiental, colega do Rafa.
4: Olha só, a gente está mais em casa do que imagina, né?
3: É. Meus colegas também, porque eu também sou bióloga, também trabalho na área ambiental.
0: Olha só, gente. Quem conta?
4: Já sai um novo projeto daqui.
3: Olha aí.
4: E foi durante o mestrado, no final do mestrado, na verdade, 2018, que eu encarei a produção como único trabalho, assim, exclusivo, né? E tenho a sorte de só trabalhar com pessoas que eu admiro, assim. Isso é um luxo, né? Isso é realmente um privilégio. Então, os elogios são todos recíprocos, Dani, Rita e a Sabrina, querida, que não está aqui presente com a gente, mas é essa faceira incrível também, uma mulher muito comprometida, uma artista incrível. Ela preenche um palco, ela tem muito domínio, assim, é muito bom trabalhar com essas mulheres, né? Além de artistas, além de grandes artistas, grandes mulheres, né? E que carregam essa...
0: Travou.
1: Acho que aqui é a nossa internet.
0: É a
1: nossa internet. Vamos Como quem lá. Tá no YouTube deve seguir escutando ela.
0: Vamos lá.
1: Deu uma travadinha aqui, gente. Estamos tentando resolver aqui, mas é problema da rede aqui na universidade, tá? Que tá realmente instável ainda, bastante estável.
0: Universidade em Rio Grande. Ó, a Mari tá no ar, falou.
4: Obviar mais do que o ponto comercial de 8 às 18, né? Porque a gente não tem horário, não tem limites e precisa fazer acontecer, arregaçar a manga e fazer acontecer. Então, esse show no Teatro 7 de Abril, no dia 2 de outubro, em Pelotas, é um momento muito especial. A gente convida todo o público de Rio Grande, porque a gente sabe que essa ponte que Rio Grande e Pelotas é muito curta. Né, a gente vai daqui a Rio Grande prestigiar as coisas, o público de Rio Grande vem até aqui. Então a gente convida o público para vir prestigiar. É um momento muito especial, porque além do show de lançamento das Trifaceiras, né, um show muito especial, é também a vivência do Teatro 7 de Abril, que ficou 16 anos fechado, né, e ele está com uma programação intensa e o público está presente. Então são muitas coisas boas reunidas no mesmo espaço e tempo, assim. Então tá imperdível. Eu vou deixar que a Rita fale sobre as convidadas, né, mas o show tá imperdível. Teremos a presença da querida e talentosíssima artista, eu vou dizer Rio Grandina, mas eu não sei se ela nasceu em Rio Grande, mas ela mora aí, que é a Charlize Bandeira. Uma outra mulher incrível, assim, desse cenário de música regional, e que a gente vai ter o prazer de estar com ela.
0: Hein, Mari? Também não sei se Charlize é nascida aqui, mas tem. Pronto.
3: Charlize é Rio Grandina.
0: Eu queria dizer que se não fosse nascida aqui, já é Rio Grandina, porque tem.
3: Eu já ia querer pegar ela da Rio Grande, mas ela já é, já veio ao mundo, né? Escolhendo o
0: Rio Grandina. Ai, que lindo. E ela vem trazendo muitas conquistas pra gente, né? Em premiações, festivais, circulação aí pelo estado, né? Uma super instrumentista maravilhosa. Rita.
3: E a Charlize, além de super instrumentista, né? Ela é uma mulher muito comprometida com as causas do feminino, né? Com a necessidade da gente estar aí tentando sair da invisibilidade, tentando ocupar palcos variados no nosso estado. Então, assim, a Charlize é uma pessoa que eu sempre digo para ela, mexo com ela. É difícil, eu geralmente não tenho chapéu, mas se eu tivesse, eu ia tirar para ti, minha amiga, porque eu admiro demais. E é nessa esteira aí, né, complementando, agradecendo as palavras das amigas e companheiras aí desse projeto tão maravilhoso, né, que eu comento com vocês, assim, que esse show, ele foi concebido de uma maneira bastante corajosa, né, não só de nós levarmos ao teatro um projeto novo, contando com o apoio, com a acolhida da comunidade local e regional, né, que por isso também estamos aqui falando com o Rio Grande, todos que estamos ouvindo, né, mas também pela proposta musical do show, que tem a direção musical assinada agora pela Sabrina também. Ou seja, estamos nos aventurando em várias frentes, né, e nos comprometendo a entregar o nosso melhor nesse projeto que nos abraça, e que a gente com certeza abraça o público de volta, né, com ele. E decidimos então, assim, depois de muitas confabulações, colocar um show totalmente autoral à disposição desse público, né, salvo as homenagens às compositoras que faremos, né? Por quê? Porque corajosamente fizemos isso, eu faço questão de frisar, que nós, muitas vezes, para que o público se sinta contemplado com as propostas, que possa cantar junto, e para
2: fazermos, né, a nossa base de público, a formação de público, a gente trabalha com músicas que são populares na nossa cultura, na nossa tradição musical, né? Contudo, já que a gente já está se propondo mesmo a quebrar os paradigmas, mulheres 50 a mais, compondo, fazendo música alto astral, criando com influências distintas de ritmos, enfim, de músicas anteriores, de caminhadas, trajetórias anteriores, a gente achou que, por respeito a esse projeto todo, a gente merecia, e o público merecia também, a oportunidade de ter um grupo de mulheres cantando músicas autorais durante todo o show. E eu falo isso de um jeito que até me custa um pouco falar, né? Porque eu preciso colocar em relevância o fato de que provavelmente nós somos talvez um dos três grupos de mulheres. Eu acho que não tem cinco no Rio Grande do Sul.
0: Uau.
2: Formado exclusivamente por mulheres. Eu não sei, eu não quero colocar isso como um dado assim, peremptório, mas eu conheço dois outros.
0: Sim.
2: Mas totalmente autoral o trabalho, eu não conheço nenhum Rio Grande do Sul.
0: Sabe, Rita, te ouvindo, e desde o início ali, né, ouvindo vocês e quando a Mari também apresentou o projeto, fiquei pensando nisso, né? Não cheguei também a fazer uma pesquisa atualizada para verificar aí quantos grupos exatamente tem dentro da música tradicional gaúcha, ou da música gaúcha, melhor dizendo, né? Mas, sim, sabemos, é evidente que são poucas, infelizmente, né? E aí, lembra a proposta, a provocação de vocês, me lembra muito de né, uma artista super conhecida e que tenho grande admiração, que é a Clarissa Ferreira, né, que já esteve aqui em Rio Grande para participar do corpo de jurados de um Musiurg mais recente aqui, que traz também esse olhar, essa provocação, né, do lugar da mulher na música gaúcha, desconstruindo uma série de questões impostas aí historicamente, né?
2: Eu acho que é bem assim, eu acho que chegou o momento, e já vai um pouquinho tarde até, que a gente possa conversar essas coisas e que sejam entendidas essas falas, até não como uma provocação real ao masculino, tá? Mas uma provocação ao pensar essas questões mesmo, porque isso fica muito velado. E eu vou dizer para vocês, eu faço parte, hoje eu tô até com uma camiseta aqui por baixo, que é do Peitaço da Composição Autoral, que é um grupo criado até pela Shana Miller, um festival para estimular as mulheres compositoras, né, porque a gente acha que quanto mais aparecermos, mais vamos inspirar novas, né, compositoras em todas as idades a colocar seus trabalhos para a rua. Mas muitas mulheres, lamentavelmente, elas precisam assentir, ficar caladas ante o fato de que a música no Rio Grande do Sul é essencialmente masculina, porque elas precisam dos trabalhos dos homens para serem interpretados. E essa é uma fala muito difícil de ser feita, porque é sobrevivência, porque é um trabalho, porque somos profissionais e precisamos viver aquilo que fazemos. Mas é necessário que a gente consiga colocar na rua essa pergunta: por que não tocam nossas músicas nas rádios? Por que não nos contratam para brilhantar festivais? Isso eu estou falando de uma forma genérica. Por que a nossa escuta não está, vamos dizer assim, permitida, não está normalizada? Temos que pensar sobre essas questões. Ah, porque fazemos música diferente? Ah, porque a nossa técnica de instrumentação é diferente? Ah, porque nossas melodias são diferentes? Mas por que não criar esse espaço? Somos melhores. Por que não trabalharmos espaços para essas escutas? E é por isso, né, querendo tomar mais tempo, porque eu falo demais, né? Por isso que eu acho que é muito, muito, muito importante que a gente valorize essa abertura que a gente está tentando trazer, né? Não só as trifaceiras, mas todas as mulheres envolvidas em produção e composição, né? E em criação musical. Porque assim nós vamos flexibilizando a forma de entender, a forma de ver a música. E vamos entendendo que podemos cultuar, né? Podemos colocar no nosso dia a dia também esse tipo de produção.
0: Importantíssimo, Rita. Rita, meninas, desculpem aí interromper. Queria seguir mais e mais e mais com esse papo. Daqui, né, Rafa, penso que agradecer vocês, dar aí os parabéns, a nossa admiração e inspiração, viu, pelo trabalho de vocês, pela proposta, pelo movimento que vocês estão fazendo. Então, vou pedir assim, ó, um minuto, em um minuto mesmo, para o Rafa tá assim, ai meu Deus. Então, assim, Trifaceiras, dia 2 de outubro, completem.
4: Trifaceiras, dia 2 de outubro, às 20 horas, no Teatro 7 de Abril, em Pelotas. Os ingressos estão disponíveis no site da Ticketsul. Vai ser uma alegria receber o pessoal de Rio Grande, toda a nossa região aqui do estado, para celebrar essa grande festa e esse grande momento com a gente. A gente espera todo mundo lá. Convite especial para você, Deca, Rafa, vou adorar receber para vocês lá. E só vou complementar dizendo que temos convidadas especiais. Loma Solari vem curtir, vem prestigiar esse momento com a gente, vai estar com aquela potência, aquela força que ela é no palco. Gil Vargas, que está no início da trajetória das meninas, não poderia ficar de fora dessas. A bailarina Bruna Oliveira vai fazer uma performance incrível. E a bateria Fica da Silva, virando uma grande festa. Esperamos todo mundo no Teatro 7 de Abril, dia 2 de outubro, a partir das 20 horas.
0: Lindeza, meninas.
2: Gente, só para complementar um pouquinho
0: Rita,
2: mais.
0: A gente precisa encerrar, desculpa, 10h57.
2: Toda a classe artística paga meia.
1: Olha aí,
0: saímos sextando então. Com essa informação, classe artística paga meia.
1: É isso aí.
0: Rafa.
1: Gente, quando acabar esse horário eleitoral, nós vamos pular todos os intervalos,
0: vamos.
1: Tá? A gente promete.
0: E a gente vai chamar vocês de volta pra, né, fazer essa reparação.
1: Pular todos.
0: Gente,
4: obrigada pelo espaço.
0: Imagina.
3: Obrigada,
0: gente.
3: Pessoal. De coração, gente. Esses espaços são sempre muito importantes para a gente divulgar os nossos trabalhos e queremos vocês lá com a gente para a Facerice ser completa.
0: Vamos lá. Coisa boa, a gente agradece vocês. Vamos encerrando por aqui, 10h57 no limite. Ótimo final de semana, segunda a gente volta.
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29: Boa tarde, começamos mais uma edição do programa FM Café, hoje sexta-feira, dia 25 de setembro, temperatura em Rio Grande de 17 graus, com sensação térmica de 16, segundo o site da Praticagem da Barra. 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Hoje a apresentação é comigo, Juliana Rodrigues. Na produção, Érica Xavier. 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E estão abertas as inscrições para a terceira edição da Mostra Acadêmica de Produção Audiovisual da FURG, a MAPA. Com o tema Novos Olhares, Imagens para Transformar, a iniciativa integra a programação da Mostra da Produção Universitária e será realizada de 11 a 13 de novembro em Rio Grande. Podem participar estudantes de graduação e pós-graduação de instituições de ensino superior de todo o Brasil nas modalidades presencial e ou EAD. São aceitos trabalhos de até 15 minutos em formatos como ficção, documentário, animação, videoclipe e produções experimentais. As inscrições são gratuitas e podem ser feitas até o dia 14 de outubro por meio de formulário eletrônico disponível no site da FURG. A MAPA busca ampliar o espaço para a produção audiovisual universitária e incentivar diferentes formas de compartilhar conhecimento, pesquisas e experiências. E consulta pública colhe sugestões para a promoção da igualdade racial. É a notícia que nós vamos ouvir agora.
30: O segundo Plano Nacional de Promoção da Igualdade Racial, o PLANAPIR, abriu nesta segunda-feira as inscrições para receber sugestões da sociedade civil que vão ajudar a definir políticas públicas, metas e iniciativas voltadas ao combate das desigualdades raciais no Brasil. A consulta pública é destinada a representantes de entidades ligadas à pauta racial, movimentos de mulheres negras, comunidades quilombolas, povos tradicionais de matriz africana e de terreiro, além de qualquer cidadão interessado em participar do debate. Segundo a secretária executiva do Ministério da Igualdade Racial, Bárbara Souza, o segundo Plano Nacional de Promoção da Igualdade Racial é uma ferramenta essencial para fortalecer o enfrentamento ao racismo como uma política de Estado, com atuação integrada entre diferentes áreas e foco em resultados concretos. A secretária ressalta que a elaboração do plano é uma prioridade estratégica do Ministério desde sua criação em 2023 e que a proposta busca unir governo e sociedade na formulação de ações voltadas à justiça racial e econômica, à reparação histórica e à redução das desigualdades que afetam a população negra, quilombola, povos ciganos e comunidades tradicionais de matriz africana. A construção do novo plano leva em conta o reconhecimento do racismo estrutural no país pelo Supremo Tribunal Federal durante o julgamento da chamada ADPF das Vidas Negras. A decisão definiu diretrizes para que o Estado adote ações planejadas, participativas e com metas claras, prazos definidos e acompanhamento permanente dos resultados. O segundo Plano APIR pretende estabelecer compromissos concretos para promover a igualdade racial, com ações coordenadas, indicadores de desempenho, recursos específicos e mecanismos de monitoramento e avaliação. As contribuições podem ser enviadas pela plataforma Participa Mais Brasil do Governo Federal, no site brasilparticipativo.presidencia.gov.br. Da Rádio Nacional no Rio de Janeiro, Tatiana Alves.
0: E o cinema canadense chega a Rio Grande em outubro com a 12ª edição do Ciclo de Cinema no Canadá, promovido pelo Núcleo de Estudos Canadenses do Instituto de Letras e Artes da FURG, em parceria com Se Liga. A programação será realizada aos sábados no Arte Estação, na antiga estação ferroviária do Cassino, sempre das 4 às 7 da tarde, com entrada gratuita. Serão exibidos 4 filmes. E após cada sessão, os estudantes de letras da FURG vão mediar rodas de conversa sobre os filmes, abordando aspectos culturais, sociais e linguísticos. A programação é aberta ao público e não exige conhecimento prévio sobre o cinema canadense. Agora é 12h35 e a 5ª edição do Sabadão da FURG, que aconteceria neste sábado, dia 26 de setembro, foi cancelada. De acordo com a Pró-Reitoria de Extensão e Cultura da Universidade Federal do Rio Grande, a decisão foi tomada em razão dos eventos climáticos que atingiram o nosso município nessa semana. Mas o evento já tem nova data. A 5ª edição do Sabadão será realizada dia 31 de outubro. As inscrições para as ações serão realizadas durante o evento, estão temporariamente suspensas e serão reabertas em uma data mais próxima da programação. Mais informações estão disponíveis nos canais oficiais da FURG. E coleção Ingá revela a pluralidade da arte e da cultura brasileira.
1: Esta identidade cultural brasileira, expressa por diferentes temas, como a fé e a vida cotidiana, é apresentada na exposição Coleção Ingá, Brasil Plural, em cartaz no Centro Cultural Justiça Federal, no centro do Rio de Janeiro. A mostra reúne uma seleção de cerca de 200 obras do acervo do Museu de História e Artes do Estado do Rio de Janeiro, o Museu do Ingá, localizado em Niterói, região metropolitana do Rio. A instituição conta com mais de 10 mil itens de diferentes épocas. São exibidos artefatos dos povos originários, registros de artistas viajantes, experimentações modernas, expressões de matrizes populares e registros de sincretismos e resistências em diferentes formatos, como pinturas, esculturas, gravuras e objetos dos séculos XIX e XX. Os trabalhos contam com a assinatura de nomes fundamentais da arte brasileira, como destaca Marcos Lontra, um dos curadores do projeto.
2: Nomes como Cícero Dias, de Cavalcante, Portinari, Caribé, apresentam trabalhos de grande destaque, de grande importância na coleção, formando um painel bem significativo da produção da arte moderna no Brasil.
1: Marcos Lontra conta mais sobre o trabalho de curadoria da mostra.
2: A proposta curatorial reside exatamente nessa ideia de se valorizar a pluralidade brasileira, quer dizer, para um país de dimensões continentais como o Brasil, com uma riqueza étnica e cultural gigantesca, a mostra procura revelar essas variáveis, essas várias possibilidades de se ver e interpretar o Brasil. Isso foi o que guiou os trabalhos da curadoria.
1: O Museu do Ingá engloba 8 acervos de diferentes fontes e naturezas, com destaque para a antiga coleção Banerje, a coleção de arte popular e a coleção do governador Hernani do Amaral Peixoto. O curador explica que a exposição reflete a diversidade do museu.
2: A mostra, ela caracteriza essa pluralidade também da coleção, com obras de matriz popular, obras em gravura, de metal e estilo, como o Oswaldo Guild e outros artistas bem conhecidos, e também os grandes painéis que compõem a coleção Banerja. A mostra, então, procurou apresentar esse painel das várias coleções que compõem a grande coleção do Museu do Ingá.
1: A exposição Coleção Ingá Brasil Plural ocupa 2 andares do Centro Cultural Justiça Federal, divididos em 6 núcleos, como essa gente brasileira, que reúne obras sobre pertencimento, identidade nacional e matriz popular, dedicada às produções artísticas do povo brasileiro. A temporada vai até o dia 27 de setembro, com entrada franca. Da Rádio Nacional no Rio de Janeiro, Carolina Pessoa.

0: Agora meio-dia, 39 minutos, e as Cozinhas Solidárias de Rio Grande ampliaram a produção de refeições para atender famílias em situação de vulnerabilidade afetadas pelo temporal que atingiu o município. Uma força-tarefa foi organizada pela Prefeitura em parceria com entidades que atuam no combate à fome. Entre quinta-feira e sábado, a previsão é produzir cerca de 2.400 refeições adicionais. As ações estão concentradas nos bairros BGV, Cidade de Águeda, Santa Rosa e Quintinha. O atendimento no bairro Maria dos Anjos também poderá ser realizado conforme a demanda. O restaurante popular também ampliou o atendimento. Atualmente são distribuídas cerca de 300 marmitas por dia, incluindo refeições para famílias atingidas pelo temporal na região da Hidráulica. A mobilização continuará acompanhando as necessidades de cada território, especialmente onde escolas ainda não conseguiram retornar às atividades. E o Viva Maria de hoje celebra a rádio e a luta pelo direito das mulheres. É o que nós vamos ouvir agora.
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2: Saudações radiofônicas e radioapaixonadas. Neste 25 de setembro, Dia Nacional do Rádio, Viva Maria tem bons motivos para se sentir em festa, a começar pela celebração de mais uma importante conquista para a cidadania feminina. O Supremo Tribunal Federal acabou de equiparar a licença maternidade das mães que geraram seus filhos no coração aquelas que fizeram do útero casa de aconchego para as suas filhas e filhos. A decisão garante às mães adotantes 120 dias de licença com possibilidade de prorrogação por mais 60 dias, chegando a 180. E tudo isso nos faz lembrar a luta das mulheres do Brasil que desde o período constituinte, lá nos anos 80, se uniram à mobilização do movimento feminista que culminou com esse e outros tantos avanços em prol dos direitos humanos das mulheres na Constituição de 88. E essa história, o rádio também ajudou a contar nas ondas sonoras do nosso Viva Maria e está devidamente registrada no episódio 6 da série que a gente produziu para comemorar a trajetória de vida e de luta desse nosso programa. Na certeza de que você também faz parte dessa história, comemoremos a força deste rádio que nos irradia e que nos faz viver Marias cotidianamente. 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
2: Na segunda metade dos anos 80, Viva Maria viveu um de seus momentos mais marcantes de articulação política, porque acompanhou muito de perto o período pré-constituinte e se somou à mobilização das mulheres do Brasil no chamado Lobby do Batom. Em março de 1987, movimentos de mulheres de todo o país se organizaram para entregar ao Congresso Nacional a Carta das Mulheres Brasileiras aos Constituintes. O documento reunia importantes reivindicações, tais como a igualdade de direitos e obrigações entre homens e mulheres, igualdade salarial, licença maternidade de 120 dias, licença paternidade, direito à titularidade da terra para as trabalhadoras rurais, planejamento familiar e o enfrentamento da violência doméstica. E já no dia seguinte à entrega da carta, em 27 de março de 1987, Viva Maria abriu sua edição destacando a presença das mulheres dentro do Congresso Nacional. Elas ocupavam os corredores, entoavam gritos de guerra e reivindicavam seus espaços, garantindo que aquela pauta fosse ouvida e devidamente registrada no processo constituinte.
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0: Oi, oi, gente, bom dia. Vou começar esse nosso programa de hoje, ó, dando cambalhota, porque hoje, 27 de março, é o dia do circo. Opa, coisa boa! O dia do circo é hoje, mas nós, Marias, nos encarregamos de armá-lo ontem na Câmara dos Deputados, momentos antes da entrega solene da Carta das Mulheres aos Constituintes. Como vocês sabem, estava previsto que o ato seria feito no Salão Nobre. Só que na hora H, o dito salão ficou pequeno para as mais de 300 mulheres presentes. Estava todo mundo que nem sardinha em lata. Conclusão, unidas em coro, começamos a pedir a ocupação da galeria. Ter democracia é mulher na galeria. A partir daí, a lona do circo foi armada. Num primeiro momento, ninguém se entendia. O protesto era geral.
1: Nós queremos lá, porque nós queremos um lugar melhor do que esse lugar aqui. Se nós viemos cruzando todos os movimentos de todos os lugares, nós vamos ficar aqui no lugar apertado, porque se tem lugar melhor para nós. Por que só esse lugar para nós?
0: Por que esse lugar só para nós? É isso aí, o protesto de Bernadete Souza Pereira, militante do movimento Mulher de São Paulo. E é lógico que o protesto dela foi engrossado em coro por todas que lá estavam. A palavra de ordem era esta: somos muitas, mais da metade. Por isso lutamos pela liberdade.
2: Somos muitas!
0: Depois deste recado, que acima de tudo é constatação, conseguimos finalmente galgar o Salão Verde no piso superior. Todo o percurso foi feito ao som de uma música que você aí, Maria, ó, precisa aprender rapidinho. Preste atenção.

0: se não vem nosso direito e se não tem nosso direito, o Brasil perde também. Nosso direito vem e pelo menos o direito de ocupar as galerias veio. Com ele, um fato inédito na casa dos parlamentares. A tomada da mesa por apenas mulheres constituintes. Só dava elas. O presidente em exercício, o deputado Arnaldo Faria de Sá, do PTB de São Paulo, chamou uma a uma para compor a mesa. Deu para arrepiar, viu, minha gente? Tanto assim que o próprio deputado Ulisses Guimarães, logo que voltou a presidir os trabalhos após o discurso da aplaudidíssima Cristina Tavares, disse:
1: senhores constituintes, senhoras constituintes, eu desejo, como presidente da casa, registrar este acontecimento de grande importância na vida política e principalmente na elaboração que se processa da futura Carta Magna desse país. Eu quero saudar as mulheres que aqui vieram de todas as partes do Brasil. São bem-vindas e é uma presença que muito nos estimula. Quero agradecer a cooperação das mulheres, 26 mulheres que integram historicamente, porque nunca ocorreu isso antes. Quero registrar a presença de figuras nacionais na luta pelos direitos da mulher, que também estão na casa: Ruth Escobar, Lúcia, Amandas, Maria Elvina, Jandira Prejali, Irundi Pogliosi, e também a presidência do Conselho da Mulher, Jaqueline Pitangui, e a sufragista Carmen Portinho. Mais do que o meu discurso de saudação, são as palmas, os constituintes em pé, saudando a justiça que será feita através da constituinte, a luta aos direitos e às reivindicações da mulher do Brasil. Muito obrigado.
0: Opa! É claro que esses aplausos também foram divididos entre a presidente do CNDM, Conselho Nacional dos Direitos da Mulher, Jaqueline Pitangui, e ainda com a sufragista Carmen Portinho, feminista histórica que lutou pelo direito do voto feminino em 1932 e que, por sinal, assistiu com emoção essa nossa mobilização inédita na história das mulheres neste nosso país. 10 horas, 12 minutos.

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1: E assim foi. A partir do acompanhamento da articulação de mobilizações como essa, que resultaram inclusive na entrega da Carta das Mulheres aos constituintes, Viva Maria se consolidou como um espaço permanente de visibilidade e acompanhamento das lutas das mulheres no Brasil. 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
8: Agora, 12:52, e a Prefeitura do Rio Grande promove na próxima segunda-feira, dia 28, o segundo seminário da Atenção Especializada. O encontro reúne profissionais e gestores da área de saúde para discutir a regulação e fortalecimento da rede de atendimento especializado no município. Entre os temas estão a organização dos serviços, fluxos e atendimento e as estratégias para ampliar a qualificação, a ampliar e qualificar o acesso da população à saúde especializada. A programação também prevê debates sobre contratualização, controle e avaliação dos serviços, além de uma atividade voltada ao mapeamento da rede municipal de atenção especializada. O seminário será realizado no auditório do SENAC, das 8:30 da manhã às 4:30 da tarde. E PCDs, famílias enfrentam barreiras para garantir a inclusão escolar. É a notícia que nós vamos ouvir agora.
9: 21 de setembro é o Dia Nacional da Luta da Pessoa com Deficiência, data que reforça a importância da inclusão e da garantia de direitos para milhões de pessoas. Apesar dos avanços conquistados na legislação, o acesso à educação ainda é um desafio cotidiano para muitas famílias de crianças com deficiência ou neurodivergentes. E conseguir uma vaga na escola costuma ser um dos grandes obstáculos. Embora a Lei Brasileira de Inclusão proíba que instituições de ensino públicas e privadas recusem matrículas ou cobrem valores adicionais em razão da condição do estudante, a realidade muitas vezes é diferente. A coordenadora do Núcleo de Assistência Jurídica de Promoção e Defesa dos Direitos Humanos da Defensoria Pública do Distrito Federal, Amanda Fernandes, explica o que pais ou responsáveis devem fazer caso uma instituição crie obstáculos para evitar a matrícula.
10: A primeira orientação é que a família procure registrar a situação da negativa da matrícula, mesmo quando essa negativa é velada. A escola pode dizer, não expressamente, mas por outras formas, como não temos estrutura suficiente para essa criança, não vamos conseguir fazer o que ela precisa. São condutas que podem indicar uma negativa discriminatória. A questão de não ter estrutura, não ter profissional, não é desculpa para a escola se tirar o seu ônus de fazer a inclusão. É importante solicitar que a escola apresente por escrita a justificativa para essa recusa, para depois conseguir judicializar.
9: Argumentos como falta de vagas e turmas lotadas são relatos frequentes de pais e responsáveis e configura como justificativa indireta, o que representa uma recusa disfarçada e pode levar a família a buscar a justiça para garantir um direito básico, o acesso à educação. Moradora de Brasília, Cristina Lara teve problemas para matricular a filha, diagnosticada com autismo e superdotação. Ela criticou o desinteresse e o descaso da diretora de um colégio particular em Taguatinga, no Distrito Federal.
11: Ela não perguntou nada sobre a minha filha, nem assim, quais eram as necessidades da minha filha, qual era o nível de autismo. Só de falar autismo, assim, é como se a palavra tivesse mudado todo o atendimento da escola. Porque as escolas, elas não querem ter que mudar nada na rotina delas para fazer as adaptações necessárias, né? Sem nem saber quais são as adaptações necessárias. Só de falar que tem uma deficiência, eles já negam a matrícula.
9: Mas os desafios não terminam com a matrícula. Especialistas alertam que estar na escola não significa necessariamente ser incluído. Entre as principais dificuldades estão a escassez de mediadores, profissionais fundamentais para oferecer suporte individualizado aos alunos, a falta de adaptação dos conteúdos às diferentes formas de aprendizagem e as barreiras físicas e sensoriais presentes em muitas unidades de ensino. Ambientes sem acessibilidade adequada e salas com excesso de estímulos visuais e sonoros dificultam ainda mais a participação plena desses estudantes. A luta, portanto, vai além do acesso à sala de aula e passa pela construção de uma educação verdadeiramente inclusiva para todos. Da Rádio Nacional, no Rio de Janeiro, Tatiana Alves.
8: E o Programa Institucional de Bolsa de Iniciação à Docência, o PIBID, agora é uma política de Estado. A lei que instituiu oficialmente o programa foi sancionada no dia 22 de setembro, criado em 2007. O PIBID aproxima universidades e escolas públicas e oferece aos estudantes de licenciatura experiências práticas da profissão docente. Na FURG, o programa atende atualmente 264 estudantes de licenciatura em 11 subprojetos desenvolvidos em parceria com escolas públicas de Rio Grande, São Lourenço do Sul e Santo Antônio da Patrulha. O programa também envolve 33 professores supervisores e 18 coordenadores de área. Na universidade, o PIBID representa um investimento mensal de aproximadamente R$ 245 mil em bolsas. A FURG destaca que a nova legislação garante uma base legal para a continuidade do programa e fortalece a formação de novos professores. Agora nós vamos para um rápido intervalo. Não saia daí. 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

0: Uma boa tarde a todos os ouvintes da Rádio FURG FM. Quero saudar aqui as colegas de mesa, a colega Juliana, que está aqui comigo, a Andréia, que hoje é a nossa entrevistada, e dizer que nós estamos no nosso na nossa quinta entrevista do programa Fala Gestora Escolar. O programa Fala Gestora Escolar tem o objetivo de conversar com gestoras de escolas, tanto gestoras quanto secretárias de educação, de municípios, de estados e de escolas públicas, tanto do Rio Grande do Sul quanto de fora do Rio Grande do Sul. O nosso objetivo maior é conhecer a realidade de quem está lá trabalhando na escola, né, de quem está vivendo a realidade escolar e debater os aspectos pertinentes à gestão escolar, ao tema. Nosso tema é gestão escolar, né? Então, esse programa é organizado pelo Instituto de Educação, da FURG, coordenado pelo GEPolíticas, que é o Grupo de Pesquisa e Estudos em História da Educação, e vinculado ao Programa de Pós-Graduação em Educação da FURG, coordenado por mim, professora Magda de Abreu Vicente, com o auxílio de egressas do PPGEDU, a Juliana e a Cláudia. Então, Ju, eu vou passar para ti apresentar a nossa entrevistada de hoje. Pode ser?
1: Claro, boa tarde a todos que estão aí nos ouvindo, né? Com muita alegria que estamos aqui mais uma sexta-feira para entrevistar então a Andréia. Agradecendo já, né, Andréia, ter aceito o nosso convite, estamos muito felizes e sabemos que vai ser um programa com muita discussão, vai ser muito gostoso estar aqui conversando contigo, né? Então, quero apresentar a Andréia Lima Petito. Ela é formada, né, no magistério, na pedagogia, tem especializações na educação pré-escolar, educação física, gestão escolar. Ela possui uma ampla experiência, né, na educação como um todo, sendo docente, né, por 16 anos, nos anos iniciais, rede privada, rede municipal. Também atuou e atua, né, agora como diretora, mas atuou como vice-diretora e diretora na rede estadual e agora na rede municipal também, com muito tempo aí de experiência, né, como gestora. E a gente quer, Andréia, te ouvir, né, te agradecendo novamente por estar aqui e ouvir um pouquinho a tua experiência, né, como é que tu chegou aqui, né, nessa questão da gestão escolar, as escolas que tu passou.
2: Para mim é um prazer estar aqui hoje, né, aceitando o convite da minha querida Ju, que já trabalhou conosco lá na escola como orientadora, e também agradecer a Magda esse convite. Realmente, a vida da gente, né? Eu passei por várias escolas, tive várias experiências, né? Como a Ju falou, comecei com os anos iniciais e nunca imaginei chegar até a direção de uma escola. Não foi esse o meu objetivo, né? Mas as coisas foram acontecendo. Então, eu fui realmente, trabalhei muitos anos com anos iniciais, que é o que eu amo, trabalhar com crianças. E quando eu entrei para a rede municipal de ensino, eu já tinha uma experiência do particular, né, da rede privada, e eu tinha alguma experiência no estado. Quando eu entrei para o município, eu me apaixonei também pela EJA. Eu fui trabalhar com a EJA também. Então, além dos anos iniciais, uma das minhas paixões é trabalhar com a EJA. Então, na rede estadual, eu trabalhei como diretora na Escola Miguel Couto. Primeiro fui vice, depois a diretora se aposentou, acabei assumindo a escola como diretora da Escola Miguel Couto, que nós atendíamos as crianças ali de periferia, da Henrique Pancada, era a nossa clientela, que nós atendíamos a maioria. Depois, ao mesmo tempo, eu entrando para o município, trabalhei anos em sala de aula, tanto anos iniciais como EJA, e depois entrei para a parte da direção da escola. Eu estive bastante anos, né, trabalhando em torno de 8 anos, com a Escola Municipal São João Batista, que é ali na Vila São João, né? Então, mais ou menos uns 8 anos. Então, nessa minha jornada de vice-diretor, eu aprendi muito. Aprendi muito com as minhas gestoras, né? Aprendi muita coisa e aprendi como lidar, né, em diversas situações. Então, assim, eu tenho uma grande diferença, né? A direção de uma escola estadual e a direção de uma escola municipal, né? Nós temos muita diferença porque numa escola municipal a gente tem mais apoio, Mas apoio da rede municipal de ensino, a gente tem a ISMED mais próxima, a gente tem mais diálogo, a gente tem mais apoio até mesmo para situações que acontecem na escola, situações estruturais. Então, isso para nós é tem muito significado. Já como gestora numa escola pública, há muito mais dificuldades na parte estadual, né? Nós temos muito mais dificuldades porque o diálogo é mais restrito. Todas as decisões, às vezes, têm que vir, né, via Porto Alegre. Né? Nós temos que solicitar a 18ª e depois encaminhado para a SEDUC, né, em Porto Alegre. Então, a cobrança é maior sobre o gestor na rede pública estadual. Então, assim, o que, que eu percebo, né? Na rede estadual, o gestor, ele tem várias outras funções além daquelas que a gente tem que cuidar, né? Da escola, da aprendizagem dos alunos, do trabalho da aprendizagem, né? De ajudar os professores, a parte de aperfeiçoamento. A parte que mais nos é cobrada é a parte administrativa. Né? Então, eu tive anos como diretora de escolas estaduais. Eu fui diretora do Miguel Couto, fui vice-diretora do NEJA e fui vice-diretora também da Escola Guarda Marinha. Então, nós temos um tempo que a gente tem pouco pessoal para trabalhar, né? E temos as mesmas funções. Uma escola pequena tem as mesmas funções de uma escola grande. E o que recai muito sobre nós é a parte administrativa e financeira da escola. Então, por exemplo, nós somos responsáveis por fazer a compra da merenda. Então, nós temos que...
0: Tu dizes na escola municipal?
2: Na escola... Não.
0: Ainda
2: na escola
0: estadual, estaduais, tu estás falando.
2: Estaduais. Então, né? Então eu estou falando da diferença. Nas escolas estaduais, nós temos que fazer a compra de merenda, licitação, chamada pública. Nós temos que gerenciar a verba que vem mensalmente, que é a gestão democrática. Nós temos que gerenciar tudo. Algo que aconteça na escola, quebrou uma fechadura, por exemplo, a diretora tem que sair, né, da escola, fazer 3 orçamentos, levantar todas as questões daquela empresa. Não adianta ter o menor preço, ela precisa comprovar, a diretora tem que comprovar que aquela empresa não está devendo, todas as negativas estão em dia. Então, é um trabalho muito difícil. Então, na rede estadual...
0: Muito mais burocrático.
2: Muito mais burocrático. Fora isso, nós temos poucas pessoas. Né? Tinha escolas que eu trabalhei que não tinha secretário. Então, nós fazíamos atestados históricos, atendia pais, recreio, portão e mais a parte burocrática. Meu carro praticamente era usado para carregar materiais, compra de materiais. Né? Quantas vezes carreguei meu carro com merenda escolar para a escola? Então, realmente é uma diferença muito grande. Hoje, eu trabalhando na rede municipal de ensino, muito mais tranquilo, né? Nós temos a zeladoria que vem, nos auxilia. Quando acontece alguma coisa estrutural na escola, né? Nós ligamos para a ESMED nos dá esse apoio. Nós temos, né, esse acesso, né, de quando nós precisamos, temos mais pessoal para trabalhar, os recursos humanos são maiores, né? Então, nós temos as necessidades, as mesmas necessidades, mas nós temos mais atendimento, né? Então, é bem mais tranquilo trabalhar numa rede municipal.
0: Andréia, e se tratando da escola que tu és diretora hoje, eu queria te pedir assim, para tu caracterizar um pouquinho ela. É uma escola grande, é uma escola municipal de ensino fundamental. Atende, né, quais etapas da educação, uhum. Qual é a estrutura dessa escola, número de alunos, de professores, para a gente conseguir conversar um pouquinho sobre gestão. A partir dessa realidade, pensando essa tua realidade, uhum, hoje, em que atuas como gestora.
2: A minha escola, então, é uma escola pequena. Nós temos, em média, de 290 alunos a 300. Nós trabalhamos os 3 turnos, manhã, tarde e noite. Durante o dia, nós atendemos de 1º ao 5º ano. E à noite nós temos a EJA, 1º e 2º bloco, que envolve, né, de primeiro ao 5º, depois do 6º ao 9º ano. Então, durante o dia, nós temos mais... São dois turnos que envolvem mais crianças, né?
0: Uhum.
2: E à noite, nós temos a EJA, que já faz anos que nós temos a EJA, onde trabalhamos com muitos jovens aqueles que não têm sucesso durante o dia numa escola regular e acabam com 15 anos passando para a EJA.
0: Uhum.
2: Então, se torna uma nova experiência para eles e nós percebemos que ao longo, né, dos anos... tem tido muito resultado, porque à noite eles se sentem mais significativos ali naquele espaço, eles se sentem mais...
0: Se identificam,
2: né? Que eles já estão naquela fase de mais adultos, né? Estão mais adultos. Então, nós temos também adolescentes, jovens, e temos adultos e temos idosos. Então, nós temos envolvendo todo essas idades durante a noite. Nós é situada ali no bairro São João, é uma escola pequena de periferia, né? Então é mais ou menos, nós temos em média de 30 e poucos professores, 14 monitores de inclusão nos três turnos, né? Porque nós temos alunos incluídos, né, com necessidades especiais nos três turnos.
0: E qual é a realidade socioeconômica dessa comunidade?

0: alguns pais, né, vêm nos pedem até mesmo ajuda, né, algumas famílias. Nós tivemos agora essa semana algumas famílias que nós tivemos que ajudar, atender. Então, é uma comunidade assim carente, tá? Tem muitas famílias carentes, mas e tem muitos assim que encontram na escola esse espaço de acolhida, né? Encontram na escola esse espaço onde eles são acolhidos, onde eles são reconhecidos, onde eles são valorizados. Que eu mais priorizo é isso, né? É o aluno se sentir na escola como se faça parte da escola. Ele tem que pertencer a essa escola. Então, nós temos essa na nossa zona ali, é uma escola muito bem conceituada, porque a própria zona ali, da volta, o entorno,
1: valorizada.
0: Eles valorizam a escola, eles cuidam a escola. Diferentemente de uma escola estadual que nós temos ali próxima, que está depredada. A nossa não. A nossa é cuidada, ela é zelada. Então, a comunidade, ela se identifica com essa escola.
1: E qual que tu acha que é assim, o trabalho que tantos professores... Eu nem estou deixando a Ju falar, porque está tão interessante tudo que a Andrea traz. Mas assim, qual que tu acha que é o trabalho que tu e a tua equipe, né? Porque a gente sabe que a gestão não é só tua. Eu acho que tu deve ter uma coordenadora pedagógica, não sei muito bem. Até tu podes nos falar a estrutura da gestão do município de Rio Grande. Mas qual é o trabalho que tu achas que tu e tanto docentes, né, também, como comunidade escolar, realizam para que essa comunidade se sinta pertencente, valorize, respeite essa escola? Porque é interessante isso que a Andrea traz, né? Ela traz uma escola, duas escolas na mesma comunidade, uma estadual, uma municipal, e ambas com um reconhecimento, vamos dizer assim, diferente. Né? Então, é possível, enquanto gestão, acessar essas famílias, essa comunidade, melhorar essa relação, até de pertencimento mesmo com a escola, valorização, respeito, né?
0: É verdade. É o que eu sempre digo para os alunos, né, desde pequenininhos, que a escola é deles. Então, eles têm que cuidar daquilo que é deles, né? E a gente tenta sempre dar uma abertura para que a família esteja presente. É uma das lutas de todas as gestoras, não só minha, né? O ideal seria a família presente todos os dias, acompanhando seus filhos, acompanhando o que foi feito em sala de aula, o que foi trabalhado. Então, é uma luta que nós temos diária. Então, nós fazemos várias atividades convidando, né, tentando trazer para perto de nós as famílias. Então, por exemplo, aniversário da escola, eu digo assim, vocês vão trazer coisas que da família de vocês, quem já estudou aqui, vamos trazer material, vamos trazer fotos, vamos né, fazer, saber o que, que a escola fez, né, aqui neste bairro, né, o que representa. Então, eles têm o maior prazer de dizer, minha mãe estudou aqui, meu pai estudou.
1: Que legal.
0: Né, meu pai foi aluno da professora tal. Então, eles ficam falando, né? Então, a gente sempre procura trazer, né? E a presença, sempre, eu fico batendo na mesma tecla. Que a família tem que estar presente na escola. É um trabalho conjunto, a escola e a família. Não é só aquele momento ali de 4 horas que a gente passa com a criança, não. A família tem que estar acompanhando a criança, tem que estar ajudando nos estudos em casa. Tem que estar presente ali, valorizando o que o filho faz, o progresso da sua criança. Isso é muito importante. Então, não é por falta de convites, né? A gente sabe que tem famílias muito próximas que não precisa nem convidar. Estão ali sempre presentes. E quando... E não digo que há uma perfeição, porque eu acho que nenhum trabalho é perfeito. Erros também eu tenho, né? Mas eu digo assim, até eu digo para as mães. Mães, qualquer problema que acontecer, não fiquem de conversinha no portão. Entrem, a secretaria está aberta. Né? Nós temos que ter esse diálogo aberto com a comunidade.
1: E isso que tu trazes, né, Andrea, hoje, principalmente na realidade que vivemos hoje, de condições das famílias, é muito difícil às vezes, porque A gente tem visto, eu vou aproveitar assim, para te perguntar sobre essa questão, a gente está com a implementação do ECA Digital, né, que é o Estatuto da Criança e do Adolescente Digital, que regula

0: Lamenta o uso das tecnologias na escola e, inclusive, obriga, responsabiliza as famílias, e aí eu estou falando de famílias não só de mães, né? Eu estou falando de pais, que agora achei interessante, a Andrea ressalta a presença da mãe, né? Me parece que já indicando que a mãe é mais presente no espaço escolar, né, do que o pai. Se não é na escola da Andrea, é uma realidade que a gente tem no Brasil, por muitas pesquisas e, enfim, basta conversar com qualquer família, a gente vai saber isso, né? Então, esse tu acha que tem, que há um impacto das tecnologias hoje positivo no aprendizado das crianças? Vocês, enquanto gestores da escola e equipe escolar, precisam trabalhar muito nisso para que esse aluno estude? E como que é? Porque a gente também vê que as crianças são livremente, parece, deixadas para os celulares, para as tecnologias, né? Muitas vezes sem o cuidado, sem a orientação, sem o controle parental que a gente fala dos responsáveis. Isso vai ter impacto lá na escola, vai ter impacto lá no resultado escolar. Como que é isso na tua escola, assim?
1: Como na minha escola e em todas as escolas, é nosso dilema, né? Nós temos crianças que viram à noite no celular, chegam na escola de manhã com sono, com o olhinho no fundo, e a gente já, só de olhar, porque eu sou aquela diretora que fica no portão, dando bom dia, beijando e abraçando eles, né? Então, eu já, de olhar, eu já sei, né? Quando eles estão bem, quando eles não estão bem. Então, eu fico abraçando, fico dando bom dia, e os pais sempre perguntam, horário normal? Eu digo, sim, horário normal, como todo mundo pergunta. E, então, assim, a gente vê crianças que já têm esse vício. A criança fecha a mochila na sexta-feira, o caderninho ali, e aquele caderninho não é aberto todo final de semana. A mochila vem de tal jeito como foi na sexta, ela volta na segunda. Entendeu? Então, a gente vê que a criança não abriu o caderninho no final de semana, não leu, não estudou, não, sabe? Não teve aquele trabalho em casa que auxilia, né? Muitos trabalhos não são entregues, e a gente fica cobrando trabalhos que a professora pediu, e eles não entregam na data marcada, se dá um tempo maior para entregar e não é entregue. E, então, a gente vê assim, que muitas famílias estão deixando um pouco solto isso. E a parte da internet tem prejudicado e muito isso. Celularzinho escondido na mochila, quando a gente vê, já estão querendo usar em sala de aula, e eu digo, gente, é lei, não pode usar. E a EJA, principalmente, é o mais difícil. Os jovens.
0: Já são jovens e adultos.
1: Jovens e adultos. Os adultos entendem, agora os adolescentes, à noite, é bem mais difícil. Porque eles estão ali, a vida deles está naquele celular. E a gente tenta passar para eles, dando palestras, já fizemos várias palestras, sobre inteligência artificial, sobre os fake news, né? Que nem tudo que está ali é verdade, que está ali. Então a gente tenta eles usar a tecnologia a favor deles. Né? Então, é uma coisa que a gente tenta trabalhar, mas é um pouquinho difícil. Às vezes o professor está dando aula, num descuido, já estão com o celular na mão. Então, é uma luta constante. Então, a gente está sempre, né, em cima. Mas isso prejudica muito, porque tem crianças que chegam em sala de aula, e você imagina, né? Um professor chamar a atenção de uma criança que está acostumada a ficar horas no celular, que é muito mais atraente. Não é mesmo? Então, é difícil. O professor tem que se desdobrar para fazer uma aula criativa, que motive, que chame atenção e que a criança atinja ainda a aprendizagem.
2: Na fala da Andrea, né, dá para perceber que vocês procuram fazer uma gestão bem próxima, né, sensível, diria até humana.
1: Sim.
2: Né, com as famílias, com as crianças. E como é que vocês, enquanto equipe, né, podemos retomar também que a Magda tinha perguntado quem é a tua equipe, como é que tu constituiu. E como é que você se vê nesse dilema, né, de ter essa gestão mais próxima, né, da comunidade escolar, professores, estudantes, comunidade como um todo, e dar conta da questão administrativa, pedagógica?
1: É um dos nossos grandes desafios, né? Quando eu assumi a direção, né, eu era apenas vice-diretora, e a nossa diretora sofreu um acidente, né? Então eu acabei assumindo a escola como diretora interina. Nós não tínhamos uma vice porque teria que ter 300 alunos para ter duas vices, né? Então eu assumi a escola como diretora interina e depois a Débora, que é minha vice, assumiu a parte de vice-diretora à noite para me dar esse auxílio. O nosso maior desafio é ser a presença constante, porque eu acho que a direção tem que estar, a gestão tem que estar ali presente, né? Então, nós ficamos nos dividindo, eu e a Débora, para estar presente nos três turnos, né? Nós trabalhamos, na verdade, 40 horas, mas nossa escola tem três turnos, então nós temos que estar nos dividindo nos três turnos. Então, eu vou dois turnos, ela vai à noite, né? Então, a gente fica assim. E a nossa presença é o que é importante, né? Para que a gente consiga, né, fazer esse apoio de acolhimento, esse apoio às famílias, né, promover esses encontros em que a família esteja presente, que a gente consiga conversar, dialogar. Então, à noite, por exemplo, a gente chama os pais dos menores para conversar, ter esse diálogo, explicar como funciona a EJA. É diferente do dia, eles têm responsabilidades. E, então, a nossa equipe, né? Hoje nós temos uma equipe, né, com coordenadores nos três turnos. Nós só temos orientação à noite, estamos solicitando orientação durante o dia, que nós precisamos muito. É, temos essa equipe e eu tenho muito orgulho da equipe que eu tenho. São professores que têm, sabe, se dedicado muito para que tenham essa visão realmente humana, né, que acolham os alunos, que tenham esse trabalho diferenciado para que a nossa criança realmente se sinta motivada, atraída, né, e queira crescer, e queira estudar, e queira aprender mais.
0: Andréia, e estou olhando aqui o relógio, né? A gente sabe que em breve teremos um pequeno intervalinho, quem nos ouve já sabe que às 13 horas e 27 minutos, portanto faltam 2 minutos, a gente faz o nosso intervalo. E para aproveitar, assim, antes de a gente chamar esse intervalo, eu queria perguntar, acho que dá tempo de tu falares, voltar um pouquinho, né, para a gente, depois do segundo bloco, eu acho que abordar aprendizagem, mas antes falar um pouquinho como que se ingressa. A gente poderia ter começado, mas a gente começou assim hoje bem sem... E que é bom, né, que as coisas vão fluindo. Mas como que ocorre o ingresso para ser gestora, diretora, né? Tem algumas pessoas que preferem a nomenclatura de diretor, diretora. Como que tu ingressa no município de Rio Grande no cargo de gestor escolar? Precisa fazer uma prova? Tu precisa fazer uma seleção? Como é que funciona isso hoje?
1: É através de uma consulta pública. Nós tínhamos anteriormente uma eleição, né? Tu monta a tua chapa. E agora é através de uma consulta pública, onde a comunidade, os professores, alunos de alguma idade de 12 anos para cima, eles vão fazer essa consulta pública, votando naquela equipe, ou uma ou duas equipes, as que estiverem naquela escola. Então é feito isso. Este ano nós teremos, acredito que no mês de novembro, nós teremos essa consulta pública novamente.
0: Tá bem. Obrigada, Andréia. Enquanto não entramos aí no nosso intervalo, eu vou aproveitar para pedir para os nossos ouvintes, as nossas ouvintes, seguirem o nosso perfil no Instagram, @gpoliticas, é G-E-H políticas, né? Tem um Hzinho ali no meio, para nos acompanhar, para acompanhar quem será a nossa entrevistada do mês de outubro, né? E acho que estamos no horário, Ju?
3: Sim.

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0: apresentando aqui no nosso programa. Que coisa boa quando a conversa flui naturalmente, né?
1: Verdade.
0: E aí a Andréia vai trazendo a realidade da sua escola e a gente pode também fazer um paralelo com as outras gestoras que já tiveram aqui. Tu vai falando, a gente vai lembrando das outras falas. Mas antes da gente continuar o nosso bate-papo aqui, a gente quer também comentar o pessoal que tá ligadinho conosco e aí no YouTube, quem quiser comentar, mandar alguma pergunta, fique à vontade. A Camila, mandando parabéns aí pra Andréia, né? Mica, pela Camila. Sua entrevista. O Petito, né? Também aqui mando parabéns, amor da minha vida.
1: Querido.
0: A Maricel, a nossa grande amiga, parceira, sempre ligadinha conosco. Boa tarde, acompanhando a entrevista agora. Tema muito importante para se discutir. O Alexandre Oliveira, muito bom, estamos ligados. A Claudinha, nossa parceira de programa também, a Cláudia. Mais uma conversa maravilhosa que retrata a importância do papel da gestão escolar. A Carla, que é secretária da escola, São João, está dando parabéns, Carla. Também. O Cauã, boa tarde, equipe da FURG, aos ouvintes. O Cauã, direto do bairro da Vila Maria, está nos ouvindo. A Adriana, dizendo que no contexto atual, a gestão tem papel essencial para garantir a autonomia e a qualidade da escola pública. E a Larissa está dizendo que a diretora é linda e maravilhosa. Olha aí, ó, a audiência está lá em cima, hein?
1: E a gente ama essa audiência, né? Voltamos então, que coisa boa. Eu quero saudar a Andréia, porque está tão assim natural esse bate-papo que a gente está tendo aqui, Andréia, que está fluindo muito a nossa entrevista contigo. E tu falaste da realidade da estrutura, da organização da tua escola, e a gente tem discutido no âmbito da universidade muito, Andréia, o impacto que ocorre para gestoras de escolas, né, da cobrança pela melhoria nos índices de desenvolvimento da educação básica, que é o tão proclamado IDEB, né? Eu queria que tu falasse um pouquinho para nós como que é. A gente estava vendo aqui que vocês aumentaram os resultados do IDEB na escola de vocês. Eu queria que tu me dissesse assim, tu achas que o IDEB, ele realmente retrata a qualidade da educação da tua escola, ou ele é um pouco do discurso que está vindo aí, né, sobretudo por organizações estatais, enfim, empresários da educação e por aí vai.
2: Eu acredito que o IDEB não mostra a realidade da escola. Não mostra, porque o IDEB, ele é feito avaliado no momento estanque. Deveria ser avaliado com a caminhada da escola, a caminhada, o progresso dos alunos, né? Não é através de um dia, uma avaliação, que vai mostrar a realidade da criança, do que aprendeu, do que não aprendeu. Porque quando vem essa avaliação, muitas vezes são questões que são criadas para todo o país, que não trata da realidade da nossa cidade, da nossa comunidade. Os professores têm que praticamente trabalhar algo, trabalhar um pouco, se preparar as crianças para fazer essa avaliação. Também outra dificuldade que nós temos é no momento dessas avaliações. Nós não podemos ter faltas de crianças nesse dia. Então, os pais são avisados. Muitas vezes, nós fazemos outras atividades nesse dia, como um lanche especial, para que eles possam estar presentes. Porque nós sabemos que se uma, duas crianças faltarem, a nota da turma realmente vai baixar. Porque é feito o cálculo de acordo com o número de alunos daquela sala. Então, são dificuldades que nós enfrentamos todos os anos. Nosso IDEB melhorou, né? Ficamos felizes com isso, mas eu gostaria que realmente fosse totalmente diferente essa avaliação, que fosse de outra forma, que visse, né, realmente os índices claros, né? Nós sabemos que isso dá um impacto até mesmo nas verbas federais, nós sabemos disso, né? Então, que fosse feito de outra forma, não dessa avaliação estanque, né? Que as gurias, as professoras ficam angustiadas, porque elas estão num ritmo, num programa, num projeto trabalhando, e aquilo cai como se fosse de paraquedas.
1: Há um impacto no currículo e no que está sendo trabalhado na escola.
2: Está sendo trabalhado, com certeza. Então, a gente tem que ter aquela preparação antes, né? Antes.
1: O que tu chama de preparação, aí eu quero chegar num ponto que tu trazes que... Para nós que viemos debatendo a educação, mas não estamos dentro da escola,
2: sim,
1: né? Ouvimos, escutamos. O que tu trazes a preparação
2: para...
1: O que seria isso?
2: Muitas vezes o aluno não está acostumado a fazer essa prova, parar um dia inteiro, né? Uma tarde, uma manhã, frente a uma prova, porque a avaliação é feita diária com o professor. O professor avalia diariamente, avalia a leitura, avalia... No caderno, avalia como a criança está desenvolvendo e a criança senta, refaz
1: o estado emocional da criança.
2: O estado emocional da criança que está nervosa de receber uma folha cheia de questões, por mais que a professora esteja ali, em momentos não está, né? Às vezes vem aplicadores aplicar, então é uma situação que deixa.
1: São aplicadores de fora que aplicam a prova.
2: Isso. Então a criança fica. Fica nervosa, qualquer pessoa ficaria, né? Uhum. Então, é um momento que fica, é difícil. E a professora tem outra maneira de avaliar seus alunos, através de trabalhos, através de oficinas, através de avaliações que ela vai fazer. Então, totalmente diferente. Então, a criança sente esse impacto também.
1: Uhum.
2: Né? E é uma maneira, né? A professora, a avaliação é constante. Tu dá aquele conteúdo, tu avalia, a criança não conseguiu alcançar, tu vai retomar, tu vais trabalhar novamente, ver outra maneira de trabalhar aquele conteúdo, tu vais avaliar novamente. É assim que funciona. Não uma prova que vem e a criança faz.
1: É uma prova. Eu acho que para o nosso ouvinte, entender um pouco o que é, como é que é composto esse resultado, né? É importante a gente dizer que o índice, o IDEB, o Índice de Desenvolvimento da Educação Básica, ele é composto pela evasão, frequência do aluno, né? Na escola, e também por uma prova que é aplicada a cada 2 anos, me ajuda, Andréia, aqui, né? Para o segundo e para o quinto ano, né?
2: Isso.
1: Que se refere apenas aos conteúdos de português e matemática. Então, há uma prova realizada pelo Sistema de Avaliação da Educação Básica, que é o SAEB, para avaliar, vem de fora, a gente chama isso de avaliação externa, né? Para avaliar essa criança, por quê? Porque a gente entende a necessidade de ter um diagnóstico. É, né? Muito importante na área da educação a gente ter um diagnóstico da realidade escolar para a gente poder atuar, melhorar, né? O aprendizado, a aprendizagem dessa criança. O que acontece, né? Quando essas provas viram não mais um meio, mas a finalidade da educação, porque a gente tem visto o governo do estado, né? Principalmente o governo do estado tem feito uma e em nível de Brasil, de um modo geral, tem feito uma atuação enfática em cima de, bom, estamos com problemas na aprendizagem, as crianças, a gente sabe, a gente tem reflexos da pandemia, as crianças não estão bem alfabetizadas, algumas com... E as famílias sabem disso. Uhum. Então, o discurso que é passado pelos gestores, eu estou falando de gestores estatais, né, governo do estado, algumas prefeituras, não estou falando especificamente de Rio Grande agora, mas é a realidade do Brasil inteiro, porque é um programa, uma forma de pensar a educação que ela é muito maior, né, que ela vem de organismos internacionais. E quando se traz essa lógica de avaliar externamente pelo IDEB, a gente tem impacto. Né? E um dos impactos que a gente tem percebido, André, eu sei que eu estou me demorando, mas é que eu quero explicar para o nosso ouvinte essa lógica, assim, que por vezes parece que os professores, os profissionais da educação não querem ser avaliados. Não é isso, né? As crianças são avaliadas e a gente sabe que precisa de diagnóstico. Nosso problema não é ser avaliado, não é fazer um diagnóstico. É o tipo de lógica e diagnóstico que está sendo colocado quando se pensa a partir do IDEB. Primeiro, por quê? Vou dar algumas, por quais motivos nós criticamos apenas o IDEB. Por essa lógica que vem de fora, de uma avaliação externa, que não conhece aquele estudante. A gente tem várias pesquisas do impacto emocional em crianças pequenas, sobretudo no ensino fundamental nas séries iniciais, porque as crianças ficam nervosas, vem um avaliador externo, então isso prejudica já o desempenho ali na prova. Dois, se foca em duas áreas apenas, que é português e matemática, né? Isso é um problema, porque acaba que os currículos ficam direcionados hoje em dia, e tu falasse agora, né? Tem que se trabalhar para as crianças virem, os professores têm que parar tudo para fazer aquilo que cai na prova. Então, quem define o currículo é quem faz essa prova. Né? Direciona o que vai cair, o que estudar, sendo que o currículo é muito mais amplo, inclusive não só do que cai, mas do que português e matemática. Né? Então, esse diagnóstico de qualidade que tem resultado num terceiro elemento que a gente fala que é um problema, que é em remuneração, em financiamento da educação. A gente está aí com o governo do estado com 14º salário, né? Só que qual também o problema disso? O problema disso é que, para resolver, né, se cobra, se coloca uma condição, olha, eu vou te dar um valor se tu melhorar o teu índice, né? Eu vou te dar um 14º salário, eu vou te dar uma bonificação, eu vou te dar um aumento. Mas a estrutura e a realidade de cada escola é muito pouco considerada. Muito pouco considerada. Né? Então, eu queria te ouvir um pouco mais sobre isso, porque tu tá no dentro da escola, tu como ninguém conhece essa avaliação, e pode nos falar, inclusive, como que a Secretaria Municipal de Educação tem lidado com isso, porque a gente está falando de... A gente sabe que são realidades e realidades, né?
2: É, nós temos... recebido, né, de acordo com a Secretaria Municipal de Educação, nós temos que cumprir, né, essa avaliação. É uma coisa que praticamente vem imposta, né? Vem imposta pelo governo e a gente tem que cumprir. O que nós fazemos, né? Nós temos que passar para os professores em tempo hábil, para que eles possam, né, trabalhar com as crianças, que naquele momento vai ter essa prova diferenciada. Né? Então, é um preparo, né? Um preparo. Tanto que eles trabalham, por exemplo, na prova cai o gráficos. Né? Então, eles já trabalham com gráficos desde o primeiro ano. Né? As professoras trabalham com isso. Mas, assim, eles terem essa noção de que naquele dia vão ser avaliados de outra forma, que foge totalmente. Né? Então, nós, claro, ficamos felizes com o nosso IDEB que aumentou, mas é uma coisa que vem imposta, entendeu? Nós temos que fazer. É uma coisa que vem, assim como as universidades também fazem avaliações, né?
1: Uhum.
2: Então, nós temos que fazer. Não tem outra... Sim.
0: Inclusive, tem reuniões com a Secretaria de Educação para discutir depois os índices.
2: Temos.
0: Agora, né, foi lançado, teve uma reunião, vocês conversaram sobre isso?
2: Sim. Teve reunião da ESMED, nós conversamos sobre isso, né, nos é mostrado, né, o IDEB. Claro que a gente tenta fazer o melhor que a escola, né, consegue fazer dentro daquele período, porque vem... Até inclusive o primeiro ano que eu assumi a direção foi bem difícil, porque estava ainda no CPF da diretora. Então, tem todo aquele mecanismo, né, da gente imprimir as provas e preparar e tudo. Então, a gente tenta fazer a melhor forma possível que não tenha tanto impacto, né, para os nossos alunos nem para os professores neste trabalho que é desenvolvido.
1: Quero aproveitar o comentário das ouvintes aqui para seguir discutindo a avaliação no âmbito da gestão escolar. Que é o comentário da... para aí que agora subiu os comentários aqui. Da Sabrina Pellegrini, nossa ouvinte. Obrigada pela audiência, Sabrina. Ela está falando...
2: Professora.
1: Ah, que legal. Ela está falando que tu és uma diretora humana, com uma visão acolhedora dos estudantes e das famílias, né? E principalmente com os colegas, amorosa, dedicada e competente. Que lindo, parabéns, Andréia. E, ao mesmo tempo, nós temos os comentários aqui da colega Maricel. A Maricel hoje já foi... membro do GEPolíticas e hoje ela atua como técnica em Porto Alegre da Educação, né? E ela diz assim, que avaliar a escola com a realidade da escola, né? Deveria a progressão do aluno ao longo prazo. Então, só o fato de ter essa avaliação externa já é um impacto, né? Já tem um impacto no resultado. Depois ela diz que as avaliações são importantes. Questão problemática é como são feitas. Ouvir ouvir a opinião dos gestores e aqueles que estudam sobre o assunto é fundamental para qualificar essa avaliação. E a Cláudia, nossa colega aqui, nossa querida integrante do G-Políticas e organizadora do programa também, diz que fica feliz em ver que tem um incômodo em relação a essas avaliações, né, externas, e que ele está, ela diz também que está presente, assim como está presente nas escolas. Não se critica a avaliação como diagnóstico, mas com a finalidade de criar ranking, premiações, punições, isso tem acontecido muito, né? E atrelar a possibilidade de aumentos financeiros aos municípios pressiona ainda mais as escolas em relação ao resultado, e não em relação ao processo de ensino e a questão do processo mesmo que vai melhorar a qualidade. E eu queria aproveitar, né, para contar uma história. E aí, olha, gente, são 12 horas e 47 minutos, vou ter que contar rapidinho. Esses dias conversando com a manicure, estava fazendo a unha, e ela dizendo que a filha dela, né, ela está no primeiro ano, e ela está sendo cobrada, ela não estuda em Rio Grande, ela estuda no município de Pelotas, e ela não está conseguindo indo bem nessas provas, porque o que acontece? Tem outras provas, né? Quando a gente fala de avaliação externa, tem no âmbito estadual o programa Alfabetiza Tchê, que vem, aí o estado vem e vai fazer outro diagnóstico, né? Dependendo do município, do estado em que estamos inseridos, há inúmeras outras provas, porque a ideia é que parece que só fazer prova vai resolver os problemas da educação, né? Mas não resolve. Então, essa lógica avaliativa, ela está muito presente. E aí ela diz que a menina, esse programa Alfabetiza Tchê que está presente no estado, ele faz uma avaliação da leitura da criança, né, para avaliar a competência leitora. E ela disse que a menina começou a ficar nervosa, ela começou a decorar o que ia cair, os outros colegas já sabiam, né, e ela não, só que ela está no primeiro ano, a criança hoje tem até o segundo ano, se me corrija, Andréia, para ser alfabetizada. Isso teve um impacto psicológico nessa criança muito grande. A mãe começou a ser chamada na escola porque a filha não é alfabetizada ainda, e será que ela não tem alguma deficiência? E se começou a cobrar da mãe também que levassem profissionais para avaliar essa criança, e também a escola relata, né, a cobrança da secretaria estadual em cima dessa nota, em cima dessa média, toda uma pressão assim por esse resultado que vai levar essa criança que está lá na escola fazendo a avaliação a ter cada vez mais dificuldade de aprender, porque ela vai se sentindo, né, não consigo dar um sentimento de até de impotência na criança. Então, isso para relatar uma realidade de uma criança, né, que está sendo pressionada pelas avaliações. E aí, nesse sentido, Andréia, eu queria te perguntar a aprendizagem das crianças que estão na tua escola, né? Como que ocorre essa aprendizagem? Qual é o trabalho? Tu como gestora, e aí pressão em cima dos gestores, né? Porque o gestor tem que chegar lá e apresentar um IDEB melhor e coloca esse IDEB para todo mundo, e aí as melhores escolas e as piores escolas, e já começa todo mundo a se preocupar com isso. Me fala um pouco disso, assim, tu sente isso na tua escola? Conta um pouco mais para nós sobre essa questão.
2: Sim. O que eu percebo, né? A gente, claro, tem essa pressão, né? A gente fica feliz com que aumentou o IDEB, mas eu tenho certeza do trabalho que é feito na minha escola. Tenho certeza de que muitas vezes o que está nesses números não mostra o que realmente é feito dentro da escola. Porque eu tenho professores dedicados, professores que se empenham, que estão ali acompanhando. Crianças que têm dificuldades são acompanhadas junto à sala de recursos, né? Nós temos também atendimento aos pais, que é quando tem alguma dificuldade, e geralmente nós chamamos os pais, nós conversamos, para que realmente tudo, esse aprendizado saia, realmente aconteça naturalmente. Não através dessa cobrança, né? Então, há essa cobrança externa, né? Dessas provas externas, mas a gente, ao mesmo tempo, nós temos um trabalho feito dentro da escola que nós sabemos como é feito, onde é acompanhado com os nossos coordenadores, onde é acompanhado através de mim, através da Débora. Nós acompanhamos as turmas, acompanhamos os alunos. Então, nisso que a gestão também tem, além do lado administrativo, a gente também tem que acompanhar, né? Então, nossos professores, eles participam tanto de reuniões, reuniões feitas por nós dentro da escola, e nós elencamos vários assuntos onde nós temos que trabalhar junto com eles. O momento da oratividade também é o momento em que nós sentamos junto com os professores, a coordenação senta junto para planejar, para ajudar, para auxiliar. Então, não mostra essa avaliação, por mais que faça essa pressão por números, a gente tem certeza do trabalho que é desenvolvido dentro da nossa escola. Né? E eu tenho orgulho dos professores que eu tenho, que se dedicam ao máximo para que nós venhamos alcançar a aprendizagem. E também o acompanhamento às famílias, sala de recursos, que nós damos aquele apoio, né? Aquele apoio àquela criança que tem mais dificuldade. Nós vamos ter sempre alunos que vão ter mais dificuldades. Cada um tem a sua, né, especificidade, tem algumas dificuldades em alguma área, alguma outra coisa assim. Então, nós tentamos acolher a todos e tentar identificar onde nós podemos auxiliar aquela família que precisa de apoio, que precisa procurar ajuda, até mesmo externamente, procurar ajuda de um profissional. Então, nós tentamos seguir nesta linha, né, de acompanhamento de cada criança.
1: E ouvindo a Andrea falar, eu fiquei analisando e observando, né, Andrea? Quanto mais, me parece, né? Me corri se eu estou errada. Quanto mais se pressiona por um resultado e mais se coloca novas formas de avaliar, novas avaliações externas, menos a escola consegue trabalhar pedagogicamente. Porque as escolas que têm cada vez mais pressão, elas têm muitos, a gente tem chamado isso de plataformização da educação, né? Porque aí a escola fica, a gestão, sobretudo os gestores, as gestoras, ficam envolvidos em preencher números, em preencher dados, uhum, e trazer um diagnóstico, e a diagnóstico, se é no estado, é um diagnóstico do governo estadual, e assim vai indo, né? Diferentes tipos de avaliações. E me parece, né, pelo que tu dizes, assim, que a escola de vocês tem conseguido, que a gestão de vocês tem conseguido trabalhar além do burocrático. Porque a gente sabe que no estado, pelas outras entrevistas que nós fizemos, no governo do estado do Rio Grande do Sul, e em alguns municípios, já podemos dar um spoiler da nossa entrevistada no mês de outubro, que é uma entrevistada de um município do norte do estado, e a gente quer saber, né, de outras realidades municipais. Então, a impressão que se tem que a gente... Uma coisa eu acho que o setor privado, porque essa lógica é uma lógica empresarial, né? Uma coisa eu acho que eles nos ensinaram. A gente precisa ter diagnóstico mesmo. Talvez a gente tivesse que avançar no sentido de ter assim, vamos olhar para a nossa escola, vamos trabalhar em cima das dificuldades. Isso, ok, muito importante. Mas é a forma, né? Uhum. É isso, né, Andréia?
2: É a forma.
1: É a forma, né? A forma, ela faz com que, muitas vezes, o Estado se retire dessa responsabilidade. Porque se é o que está valendo para receber, né, financiamento, é só lá o resultado, não faz diferença se a escola da Andrea é no bairro Junção, se é no centro, se é no São João Batista. É São João Batista o nome do bairro, né? Então, isso impacta. Porque há uma comunidade atendida. Por isso que lá no início eu te perguntei como que era essa comunidade, né? E tu, então, pode nos dizer que a comunidade São João, pelo que a gente tem pertencimento com a escola, e as crianças estão conseguindo aprender.
2: Sim.
1: É isso, né?
2: Uhum.
1: É isso, né, Andréia?
2: É isso, sim. A gente está lutando, né? É uma luta diária, sim, de cada professor, de acompanhamento. Aí depende também da participação das famílias, né? Tipo, por exemplo, a criança que participa de uma sala de recursos tem que ir no turno oposto. Então, a família tem que se dispor a levar naquele turno oposto para que tenha aquele atendimento. Então, é uma luta constante. Então, para isso, as nossas professoras, sempre que precisam ser dispensadas para algum curso, para alguma formação, a escola, a gente segura as pontas, né? A gente faz de tudo para que elas possam participar, para que possam crescer.
1: O quadro de vocês está completo.
2: Está completo. Temos professores, também professores para substituição da hora atividade, que antes a gente não tinha. Nós temos agora a hora atividade, que é para nós é maravilhoso, o professor estar ali sentada com a coordenação.
1: Tu explica para quem está nos ouvindo, a gente tem. Estamos quase chegando no finalzinho.
0: Quase.
1: O que, que é a hora atividade?
2: A hora atividade. Então, é o período que o professor tem durante, né, essa carga horária semanal, onde ele tem um período em casa, onde ele tem um período para ele planejar, e tem um período para ele estar dentro da escola. Tem esse período.
1: Não está dando aula nesse período?
2: Não. É neste momento, o professor tem um professor substituto, que cumpre a hora atividade para que ele possa estar dentro da escola, atualizando o drive, né, com os conteúdos, atualizando ali a sua parte, né, do seu planejamento, sentar com a coordenação, conversar com a direção, com a professora da sala de recursos. Então, este é a oportunidade que nós temos. O professor não fica totalmente como antigamente eu ficava, né, gente?
1: Sim.
2: Totalmente esse período todo. E o planejamento era feito em casa, nos finais de semana. Hoje o professor consegue estar ali junto.
1: E ainda trabalha final de semana, muitas vezes,
2: trabalha,
1: né?
2: Trabalha, lógico. Sempre levamos alguma coisa para casa para fazer, né?
1: Então, estamos quase chegando ao final do nosso Fala Gestor Escolar, entrevistando hoje. Uma entrevista maravilhosa. Agradecer demais a Andréia, diretora da Escola São João Batista, do município de Rio Grande, Rio Grande do Sul. Queremos agradecer também. Eu vou me despedindo, porque eu sei que depois não dá tempo, né, Ju? A Ju está aqui me olhando já. Queremos agradecer. Agradecer as nossas e os nossos ouvintes, né? Agradecer a parceria com a Juliana, que é professora do município do Rio Grande também, egressa do PPGEDU. Para mim é uma honra estar fazendo esse programa com egressas, né? Professoras que vieram estudar na FURG e que estão aí fazendo extensão, porque esse é um projeto de extensão para fazer com que a discussão sobre gestão escolar, Andréia, ela chegue para além daquilo que é, né, muitas vezes dito apenas nos canais, assim, digamos assim, maiores de televisão, e também que a discussão seja feita por quem está na escola.
2: Sim.
1: Por quem conhece de educação, né? Não apenas por empresários, que é como a gente tem visto, ou por gestores do Estado, governadores, prefeitos. Então, a ideia é a gente ouvir mesmo quem está trabalhando e saber dessa realidade. E eu quero, só para terminar aqui, falar que a Andréia está falando da competência, né? A Sabrina está falando da tua competência, a Andréia, a Adriana está falando que os professores, né, e gestores são resistentes diariamente para melhorar a aprendizagem diante de desafios estruturais, políticos e sociais que afetam o ensino público. A Maricel está dando parabéns aqui pela entrevista, excelente entrevista. Então, temos aí uma participação legal no YouTube, os nossos ouvintes que estão na Rádio FURG FM. Agradecer a SECOM, agradecer a minha bolsista que está aqui, a Ju, né, a Júlia, a Julinha, que está como bolsista na FURG, nos auxiliando na divulgação do programa. Agradecer ao colega, que é o Fernando, e os nossos ouvintes, pedir para nos seguirem o GPolíticas, o arroba IEFURG, o arroba PPGDUFURG. Nos despedimos hoje, sexta-feira, 25 de setembro, né, com a nossa quinta entrevista do programa Fala Gestor Escolar.

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9: Em Brasília, 19 horas. Está no ar a Voz do Brasil. As notícias do governo federal que movimentaram o país no dia de hoje.
10: Olá, boa noite.
9: Boa noite para você que nos acompanha em todo o país.
10: Sexta-feira, 25 de setembro de 2026.
9: Vamos aos destaques do dia.
10: Medida provisória vai proibir as bets no país.
9: A partir da publicação da medida, não será mais possível fazer apostas online.
10: Jogadores terão até 5 de outubro para retirar o dinheiro disponível nas plataformas. Luana Karen.
11: Plataformas e aplicativos de jogos vão sair do ar no dia 6 de outubro.
9: E o impacto das bets nos jovens.
10: Estudo divulgado pelo Ministério da Educação aponta que apostas online podem afetar 2 milhões de estudantes. Edinaldo Júnior.
12: Pesquisa estima que 986 mil potenciais ingressantes deixaram de se matricular em 2026 por causa dos gastos com as bets.
9: Mais experiência para quem quer ser professor.
10: Programa que prepara futuros docentes dentro das escolas agora é lei. Gabriela Noronha.
13: A bolsa é voltada para os estudantes de licenciatura que recebem um incentivo financeiro e a oportunidade de atuar na educação básica.
9: Hoje na apresentação da Voz do Brasil, eu, Mariana Jungmann e Luciano Seixas.
10: E acompanhe a gente ao vivo, acesse radiogov.ebc.com.br ou o canal Gov na sua TV aberta.
9: O governo federal decidiu, por medida provisória, proibir as bets no Brasil.
10: Quem tem os detalhes ao vivo é a repórter Luana Karen. Boa noite, Luana.
14: Boa noite, Luciano, Mariana, e boa noite aos ouvintes da Voz do Brasil. O ministro da Fazenda, Dario Durigan, anunciou três medidas tomadas pelo governo. A primeira determina a proibição das apostas online no Brasil, as chamadas bets. Por meio de medida provisória, que passa a valer a partir da publicação no Diário Oficial da União, as bets estão definitivamente proibidas no país. A MP também prevê medidas para impedir que esse tipo de propaganda chegue às pessoas e trata da devolução de recursos dos apostadores. A segunda iniciativa anunciada pelo governo é um projeto de lei em regime de urgência que será enviado ao Congresso Nacional com tipos penais para quem explorar ou operar apostas online no país. A terceira ação é uma nova versão do programa Desenrola, de renegociação de dívidas, que vai oferecer novas oportunidades para resolver dívidas antigas dos brasileiros. Sobre o mercado de bets, o ministro da Fazenda, Dario Durigan, destacou que as medidas adotadas pelo governo nos últimos anos, como a derrubada de mais de 70 mil sites de apostas ilegais, a proibição de que beneficiários de programas sociais fizessem apostas e a autoexclusão de mais de 1,5 milhão de pessoas das plataformas não foram suficientes para combater o comprometimento de renda da população e ainda trouxe um problema de saúde pública para o país.
15: E hoje a gente chega à conclusão que, mesmo feito esse esforço, a renda das famílias segue comprometida. Só no mercado que até então estava legalizado, a gente tem mais 60 bilhões de reais que foram para as empresas de apostas. 60 bilhões de reais que foram esterilizados do ponto de vista do uso das famílias, do uso na economia real. Mas mais que isso, nós estamos com um problema de saúde pública envolvendo as BETs. Basta a gente ver os levantamentos, as pesquisas, casos de suicídio que a gente não pode admitir.
11: A partir da publicação da medida provisória que proíbe as BETs, as empresas de apostas não poderão receber mais nenhum aporte dos apostadores. Os sites e aplicativos continuarão ativos apenas para que os apostadores resgatem o dinheiro já depositado na plataforma. Esses sites e aplicativos vão ficar online até as 23h59 do dia 5 de outubro para que o cidadão possa retirar o dinheiro que resta. No dia 6 de outubro, às 00h, haverá determinação para lojas de aplicativos e para os conectores de rede para que haja bloqueio desses sites no país. As pessoas que não conseguirem resgatar o dinheiro até o dia 5 de outubro terão mais oportunidades, conforme destaca Dario Durigão.
15: Mesmo quem não conseguir até o dia 5 de outubro, a partir do dia 6 e 7, as empresas de apostas vão ter que individualizar o saldo remanescente, informar para os bancos onde elas já têm a conta, por onde passam as apostas, para que esses bancos, entre o dia 9 e dia 14, façam o redirecionamento dos recursos para os apostadores. Havendo qualquer dificuldade, a Caixa Econômica Federal vai estar à disposição para fazer essa intermediação final nesse processo.
11: O canal Fala BR está disponível para receber denúncias da população sobre o funcionamento de BETs no país. O Fala BR pode ser acessado pelo site gov.br/FalaBR. Mariana e Luciano.
8: Obrigada, Luana Karim, pelas informações ao vivo aqui na Voz do Brasil.
10: Ainda falando sobre as apostas online, cerca de 2 milhões de estudantes universitários da rede privada têm a renda comprometida por conta das BETs.
8: É o que apontam dois estudos divulgados hoje pelo Ministério da Educação.
10: Os levantamentos indicam que os gastos com apostas online aparecem relacionados a decisões de ingresso e permanência no ensino superior privado.
12: O Ministério da Educação divulgou informações de dois levantamentos do setor privado relacionados ao impacto das apostas online, as chamadas BETs, sobre o ingresso e a permanência de estudantes na graduação. De acordo com os estudos, cerca de 2 milhões de universitários da rede privada podem ter a trajetória acadêmica afetada pelo comprometimento da renda com as apostas online. A pesquisa da Associação Brasileira de Mantenedoras do Ensino Superior, em parceria com a Educa Insights, estima que 986 mil potenciais ingressantes deixaram de se matricular em 2026 por causa dos gastos com as BETs. Entre os já matriculados, 14% relataram atraso nas mensalidades ou trancamento do curso pelo mesmo motivo. Os dois grupos juntos somam cerca de 2 milhões de estudantes potencialmente afetados, considerando que a rede privada possui mais de 8 milhões de matrículas. Outro levantamento do Instituto Semesp aponta que 19,1% das instituições privadas pesquisadas já observaram relação entre apostas online e inadimplência de estudantes. Segundo o MEC, o comprometimento da renda pode afetar estudantes que dependem de políticas de acesso e financiamento, como o programa Universidade para Todos, o ProUni, e o Fundo de Financiamento Estudantil, o FIES. Edinaldo Júnior para a Voz do Brasil.
8: Ser professor é algo que começa muito antes da sala de aula. Quem está se preparando também precisa aprender na prática, dentro da escola.
10: É isso que o PIBID, o Programa Institucional de Bolsa de Iniciação à Docência, ajuda a fazer. O estudante de licenciatura recebe uma bolsa e acompanha o dia a dia de uma escola pública ainda durante a faculdade.
8: E agora o programa virou política de Estado.
13: Entrar em sala de aula e viver a realidade das escolas públicas antes mesmo de se formar na graduação. A Bolsa PIBID, do Programa Institucional de Bolsa de Iniciação à Docência, é voltada para os estudantes de licenciatura que recebem um incentivo financeiro e a oportunidade de atuar na educação básica. Durante o período da Bolsa, eles apoiam os professores titulares em suas atividades e participam de projetos na comunidade escolar. Andressa Salles, aluna de licenciatura em Biologia na Universidade de Brasília, foi bolsista do PIBID. Há poucos meses de se formar no fim do ano, ela conta que a experiência mudou seu olhar sobre a educação.
16: Exatamente por essa questão da gente ver, né, de que a educação ela abre um leque pra gente na questão de pesquisa, na questão de extensão com a comunidade, de ver que muitas coisas que a gente tem na nossa sociedade, a gente consegue plantar uma sementinha ali, né, com os meninos dentro da educação básica.
13: Criado em 2007, o PIBID funcionava com base em portarias e decretos presidenciais e agora virou lei. A nova legislação consolida o programa, dando mais segurança jurídica e garantindo a previsão no orçamento público. O texto define os objetivos do PIBID e as 5 modalidades de bolsa. Além dos estudantes, há bolsas para os docentes das universidades e para os professores de escolas públicas que supervisionam os participantes. Denise Pires, presidente da Coordenação de Aperfeiçoamento de Pessoal de Nível Superior, CAPES, comentou a nova lei.
17: É o programa de iniciação à docência para fortalecer e qualificar a formação de professores de educação básica.
13: Juliana Corrêa da Silva, coordenadora institucional do PIBID na Universidade Federal do Rio de Janeiro, fala da importância do programa para a formação de novos professores.
18: É a partir desse programa que os professores em formação têm os seus primeiros contatos com a escola como lugar de formação profissional também. Então eles conhecem o ambiente em que eles vão atuar. Essa articulação entre universidade e escola é bastante positiva no fortalecimento e na melhoria mesmo desses cursos de formação de professores.
13: Segundo a nova lei, o PIBID deve abranger diferentes contextos da educação básica, com destaque para a educação do campo, indígena, quilombola e de jovens adultos. A quantidade de bolsas dependerá da disponibilidade orçamentária e de regulamentação da CAPES. Os projetos apresentados pelas universidades devem priorizar a formação prática dos futuros docentes. Reportagem Gabriela Noronha.
10: Está chegando a hora do Enem e quem faz a prova em Libras, que é a língua brasileira de sinais, já tem uma ferramenta para se preparar.
8: É a plataforma Enem Libras.
19: A plataforma Enem Libras já está disponível para consulta para candidatos ao exame que dependam de conteúdos adaptados para estudo, prática e familiarização com o formato da videoprova. Além de edições anteriores de videoprovas do Enem, os interessados podem acessar cadernos de questões em língua portuguesa, gabaritos e a cartilha de redação em Libras. São edições de provas em vídeos desde 2017. A plataforma também apresenta uma interface semelhante à utilizada na aplicação oficial do exame, permitindo conhecer a organização do ambiente e a dinâmica de navegação da videoprova. As provas do Exame Nacional do Ensino Médio, Enem, serão aplicadas nos dias 8 e 15 de novembro em todo o país. No primeiro dia serão aplicadas as provas de linguagens, ciências humanas e redação. E no segundo dia, provas de matemática e ciências da natureza. O endereço da plataforma é o enemvideolibras.inep.gov.br. Dilson Santa Fé, para a Voz do Brasil.
10: Mais de 400 celulares foram apreendidos até agora pelas forças de segurança em estabelecimentos prisionais em todo o país.
8: A ação é resultado da nova fase da Operação Mute, que começou na última segunda-feira e busca desarticular a comunicação de criminosos em presídios.
10: A operação é coordenada pelo Ministério da Justiça e Segurança Pública em parceria com as secretarias de administração penitenciária, polícias penais e demais órgãos responsáveis pela gestão do sistema prisional nos estados.
8: E também em operação coordenada pelo Ministério da Justiça e Segurança Pública, mais de 41 mil pessoas foram presas desde julho em todo o país durante a Operação Mulher Segura.
10: A ação combate crimes de violência contra a mulher e também reforça o atendimento e a proteção às vítimas.
8: Coordenada pelo Ministério da Justiça e Segurança Pública, a operação reúne forças de segurança estaduais e federais e tem caráter permanente.
20: A Operação Mulher Segura já prendeu mais de 41.800 pessoas em todo o país. Desse total, mais de 35 mil foram em flagrante. Entre os crimes mais frequentes estão lesão corporal, ameaça e descumprimento de medidas protetivas. A ação é coordenada pelo Ministério da Justiça e Segurança Pública e reúne forças de segurança estaduais e federais. Em pouco mais de 100 dias, a operação atendeu mais de 161 mil vítimas e cerca de 100 mil medidas protetivas de urgência foram acompanhadas. A ação, que começou em 1º de junho, é permanente e prevê ainda atividades de prevenção e atendimento às vítimas. Thaís de Araújo, para a Voz do Brasil.
0: Reforçando, denúncias de violência contra a mulher podem ser feitas pelo Ligue 180.
21: Casos mais graves devem ser encaminhados imediatamente para atendimento emergencial de segurança pública pelo telefone 190.
0: Quer saber como está a segurança na sua região? O Mapa de Segurança Pública 2026 reúne os principais dados sobre crimes em todo o país.
21: Essas informações ajudam estados e municípios a identificar os problemas de cada região e planejar ações para prevenir e combater os crimes.
22: O Mapa da Segurança Pública Nacional, produzido pelo Ministério da Justiça e Segurança Pública, reúne 30 indicadores criminais informados pelos estados e o Distrito Federal. As estatísticas formadas a partir daí apoiam os gestores na formulação de políticas públicas, como explica o diretor de gestão e integração da informação do Ministério da Justiça e Segurança Pública, Joaquim Carvalho.
23: Dá suporte para o gestor público fazer o acompanhamento, a evolução desses indicadores, e isso permite que tenhamos uma política pública mais efetiva.
22: A edição de 2026 inclui dois novos indicadores: tentativa de feminicídio e estupro de vulnerável. Para o diretor Joaquim Carvalho, a análise desses dados amplia o monitoramento da violência contra a mulher e contra as crianças e ajuda a prevenir esses crimes.
23: A gente passa a entender o fenômeno da criminalidade. Isso oferece subsídios mais qualificados para a formulação e o aperfeiçoamento dessas políticas públicas voltadas especialmente à prevenção e ao enfrentamento dessas violências.
22: O mapa da violência deste ano mostra, entre outros dados, mais de 25 mil mortes no trânsito no Brasil no ano passado, 85 mil pessoas desaparecidas e mais de 8.570 roubos de carga em todo o país. Reportagem Graziele Bezerra.
0: O mapa pode ser consultado em gov.br/MJ.
21: O Ministério da Saúde pediu à Conitec avaliação para incorporar ao SUS as chamadas canetas emagrecedoras, usadas no tratamento da obesidade.
0: A Conitec é responsável por assessorar a inclusão, exclusão ou alteração de medicamentos, produtos, exames e procedimentos no Sistema Único de Saúde.
21: A proposta inclui medicamentos à base de semaglutida e liraglutida, que são princípios ativos usados nas canetas de GLP-1.
0: O documento aponta a redução em cerca de 70% dos preços desses medicamentos no Brasil em menos de um ano, e que o país possui a maior variedade desse produto no mundo, com 25 opções disponíveis atualmente.
21: A comissão tem 180 dias para analisar o pedido.
0: Agências da Previdência Social distribuídas por 20 estados em todas as regiões do país farão mais um mutirão de atendimentos esse fim de semana.
21: Os atendimentos vão ser focados

0: do nosso atendimento. Esse ano a gente já atendeu mais de 300 mil pessoas em mutirões.
1: Quando a gente viaja, tem muita coisa que pesa na escolha de um destino. O preço, a hospedagem, a segurança e até as opções de passeio.
2: E o Ministério do Turismo quer entender melhor esses hábitos de quem viaja pelo Brasil.
1: Para isso, uma pesquisa vai ouvir cerca de 22 mil visitantes em 50 municípios de todas as regiões do país.
3: O Ministério do Turismo e o Itaipu Parque Tech realizam a Pesquisa Nacional de Demanda Turística. Até 3 de outubro, pesquisadores vão ouvir cerca de 22 mil turistas de 50 municípios das 5 regiões do país. Segundo o ministro do Turismo, Gustavo Feliciano, o objetivo é conhecer melhor a realidade do setor em cada região.
4: Então a pesquisa ela vem exatamente para poder nos dar um panorama que nós estamos vivendo e para que a gente possa, né, recolhendo os dados mais apurados e fiéis do momento turístico que nós estamos fazendo, implementar políticas públicas consistentes.
3: As entrevistas são presenciais e feitas por pesquisadores identificados com crachá em pontos de circulação e concentração de visitantes. Podem participar brasileiros e estrangeiros com 18 anos ou mais que não moram no município pesquisado e tenham realizado ou pretendam realizar pelo menos um pernoite no destino. O questionário aborda transporte, hospedagem, tempo de permanência, planejamento da viagem, motivos para escolher o destino, atividades realizadas, gastos e avaliação da experiência. Também são analisados aspectos como infraestrutura, segurança, acessibilidade, conectividade e preços, explica Yuri Benites, diretor de turismo do Itaipu Parque Tech.
5: Então, quando a gente fala da oferta e essa visão, né, de um turismo como um fenômeno que acaba movimentando pessoas e ocupando diversos serviços, quando, né, as pessoas nos auxiliam em responder por que elas estão indo, como elas estão indo, com que frequência, nos auxilia na construção de um plano municipal e, por consequência, no plano estadual e no plano nacional, que preveja melhores estruturas para que esse turismo continue acontecendo.
3: Os dados vão ajudar a identificar o perfil e as necessidades dos turistas e a orientar políticas públicas e investimentos. Os resultados, com informações por município, serão disponibilizados no Observatório Nacional de Turismo Sustentável, com previsão de lançamento até abril de 2027. Reportagem Pablo Mundim.
2: Hoje vamos falar de um destino turístico brasileiro conhecido pelas flores. É o Lambra, no interior de São Paulo, que é responsável por 40% da produção nacional de flores e plantas ornamentais.
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1: São Paulo já é conhecida como a capital nacional das flores.
2: Agora, a cidade ganhou projeção internacional. Foi escolhida pelo Ministério do Turismo para disputar o selo Melhores Vilas Turísticas do Mundo, da ONU Turismo.
1: No destino, a tradição europeia dá o tom dos passeios e com a chegada da primavera, tudo fica ainda mais colorido e cheio de atrações para quem gosta de flores, natureza e gastronomia.
7: Época do ano em que parece que o Brasil inteiro ganha novas cores. A primavera chegou e no interior de São Paulo existe uma cidade onde ela parece durar o ano inteiro. Olambra é conhecida como a capital nacional das flores e basta andar pelas ruas, visitar os campos ou olhar para um dos cartões postais da cidade, o Moinho dos Povos Unidos, para entender por quê. A pouco mais de 130 quilômetros da capital paulista, a cidade preserva marcas da imigração holandesa na arquitetura, na gastronomia e nas tradições culturais. Mas em Olambra, a história também floresceu na agricultura. A floricultura virou a principal atividade econômica do município. Olambra responde por 40% da produção brasileira de flores e plantas ornamentais e por 80% das exportações do setor. É uma paisagem que atrai turistas, movimenta negócios e transforma o campo em cenário de passeio. Segundo o guia Armando Carrasco Júnior, na primavera, quando os jardins e os campos ganham ainda mais destaque, a cidade recebe visitantes que buscam eternizar momentos importantes.
8: Então, a primavera tem uma demanda grande, tem a, em relação com a Expo Flora, né, que é a festa das flores, mas vem muita gente para fotografar, fazer ensaio fotográfico, casal, pré-wed, gestante, debutante, mas o pessoal vem para passear mesmo, para curtir os restaurantes, culinária típica holandesa, que além da produção de flores, Olambra é uma cidade colonizada por holandeses, então a cultura

0: cultura é muito presente na cidade, né? Gastronomia, é arquitetura, então muito da cultura, a cultura holandesa é muito forte ainda aqui.
1: Para fotografar, sabores para experimentar e histórias para conhecer. E Holambra também está sendo reconhecida por esse conjunto. A cidade está entre os 7 destinos brasileiros indicados pelo Ministério do Turismo para disputar o selo Melhores Vilas Turísticas do Mundo da ONU Turismo. A seleção valoriza lugares que preservam patrimônio, natureza, sustentabilidade e formas de vida tradicionais. O resultado será anunciado em dezembro em Buenos Aires. E quando a floricultura cresce, não é só quem planta que ganha. A cadeia envolve quem produz, quem vende, quem trabalha com turismo, quem recebe os visitantes e quem transforma a matéria-prima em experiências. Em Holambra, essa relação fica visível por todos os lados, como explica a produtora de flores, Marisa Granchelli.
2: As casas também

0: pela simplicidade delas. A cidade é muito charmosa, né? E as flores encantam. A flor, ela traz isso, né? Ela traz carinho, ela traz emoção.
1: Talvez seja justamente essa sensação que a cidade procura provocar. Não apenas olhar para as flores, mas estar dentro delas. Caminhar, fotografar, comer, conhecer a história e perceber como uma atividade agrícola ajudou a construir a identidade de um destino turístico. Com sonorização de Reinaldo dos Santos, reportagem Karine Melo.
2: Próxima semana, a Voz do Brasil vai levar você para o Pantanal, mais especificamente para conhecer a Transpantaneira, em Poconé, no Mato Grosso.
3: Ao longo dos cerca de 140 quilômetros da estrada, as margens viram um verdadeiro observatório a céu aberto. Pelo caminho dá para avistar jacarés, capivaras, tuiuiús, sucuris, várias espécies de aves e até onça-pintada.
2: É um passeio que mistura aventura, contato com a natureza e principalmente a importância de preservar a vida selvagem no Pantanal.
3: E essas foram as notícias do governo federal.
2: Uma realização da Secretaria de Comunicação Social da Presidência da República.
3: Com produção da empresa Brasil de Comunicação.
2: Fique agora com as notícias do Poder Judiciário e do Congresso Nacional. Boa noite, um bom fim de semana.
3: A gente volta na segunda-feira. Boa noite, até lá.
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6: Processo que envolve pagamento de precatórios à usina Sucro Alcooleiras é remetido ao plenário do STF.
7: TSE informa que e-título poderá ser baixado e acessado no dia da votação.
6: STJ mantém decisão que determinou a provedor desvincular nome de pessoa de resultados desabonadores em buscas na internet.
7: Boa noite, eu sou o Leandro Bezerra.
6: E eu sou Walter Lima.
7: O ministro Gilmar Mendes do Supremo Tribunal Federal remeteu ao plenário o processo que discute a unificação de entendimento sobre o pagamento de precatórios a usinas Sucro Alcooleiras.
6: A decisão de encaminhar o caso ao plenário já está valendo, mas será submetida a um referendo da segunda turma em sessão virtual, que começou nesta sexta-feira e termina no próximo dia 2 de outubro. Carolina Chaves.
8: Várias usinas cobram da União indenizações por prejuízos sofridos com a política de controle e fixação de preços do açúcar e do álcool nas décadas de 1980 e 1990. Agora o ministro propõe que o plenário defina se uma decisão do STF sobre esse tema, que tem repercussão geral, será aplicada a todos os casos em que a União foi condenada a indenizar usinas sucroalcooleiras. De acordo com um levantamento de riscos fiscais apresentado pela União, em caso de derrota, os valores devidos podem ultrapassar 103 bilhões de reais, o que, segundo o ministro Gilmar Mendes, pode impactar a meta fiscal e despesas orçamentárias.
7: E título poderá ser baixado e acessado no dia da votação nas eleições 2026.
6: O Tribunal Superior Eleitoral prepara infraestrutura para garantir a estabilidade do aplicativo nos dois turnos. Estevão Furtado.
9: O anúncio foi feito pelo presidente do TSE, ministro Cássio Nunes Marques, na sessão plenária desta quinta-feira. A Justiça Eleitoral está reforçando a infraestrutura e concentrando esforços para garantir o funcionamento estável do aplicativo e-título durante os dias de votação. O app reúne serviços como consulta à zona e a sessão eleitoral, emissão de certidões, justificativa de ausência e pagamento de débitos eleitorais. Mesmo com a previsão de funcionamento durante os dias de eleição, a justificativa eleitoral recomenda que o eleitorado baixe o aplicativo e faça a ativação com antecedência. A medida ajuda a reduzir a concentração de acessos e permite conferir os dados antes da votação.
7: Provedor deve desvincular nome de pessoa de resultados desabonadores em buscas na internet.
6: O Superior Tribunal de Justiça manteve a decisão da Justiça no Espírito Santo. Fátima Uchoa.
10: A mulher ajuizou ação contra provedores de busca para não ter o nome vinculado a resultados sobre um episódio que alcançou grande repercussão na mídia. A Justiça Capixaba determinou o rompimento do vínculo entre o nome da mulher e os resultados de pesquisa indicados no processo, sem excluir notícias e vídeos. Ao manter essa decisão, o STJ pontuou que, em casos excepcionais, é possível desvincular o nome da pessoa de resultados desabonadores quando a busca é feita exclusivamente pelo nome e não há interesse público em manter essa associação. A medida não se confunde com o chamado direito ao esquecimento, considerado pelo STF incompatível com a Constituição. A relatora foi a ministra Nancy Andrighi.
7: Trabalhadora grávida e condenada por apresentar atestados médicos falsos.
6: A decisão é da Justiça do Trabalho em Mato Grosso, Marla Lacerda.
11: A trabalhadora prestava serviços de limpeza em escolas municipais e apresentou 5 atestados para justificar faltas ao trabalho. Durante o processo, as unidades de saúde citadas nos documentos informaram que não emitiram os atestados. Com isso, o juiz manteve a demissão por justa causa e reconheceu a ocorrência de má-fé. Além de ter os pedidos negados, a trabalhadora deverá pagar à empresa uma multa de 9,9% do valor da causa por ter insistido que os documentos eram verdadeiros.
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7: A você uma boa noite.
6: Um bom fim de semana e até segunda-feira.

0: Eldorado.
1: Eu sou Humberto Pinheiro e estes são os destaques de hoje do Jornal do Senado, que começa agora. Frente parlamentar cobra agilidade no socorro a produtores rurais. Projeto que garante estabilidade para grávida e emprego temporário vai passar por nova votação. Senado analisa proposta que regulamenta a profissão de optometrista. Boa noite. A Frente Parlamentar da Agropecuária intensificou a cobrança ao governo federal por medidas que agilizem a liberação dos créditos para a renegociação de dívidas rurais. A bancada alerta que o socorro financeiro não está chegando aos produtores rurais na velocidade e na escalada necessárias para conter as consequências do endividamento no campo. Repórter Douglas Castilho.
2: Editada para socorrer agricultores atingidos por eventos climáticos adversos e pela consequente queda nos preços das safras, a medida provisória autorizou a renegociação de dívidas rurais com prazos de pagamento e taxas de juros mais vantajosos. Apesar dos incentivos, a frente apontou em carta aberta entraves burocráticos que retardam a concessão dos financiamentos pelas instituições financeiras, como a exigência de laudos agronômicos para comprovar as perdas de renda bruta. A MP ainda está em análise no Congresso e pode ser aperfeiçoada. Uma das possíveis modificações foi adiantada pela vice-presidente da frente no Senado, senadora Tereza Cristina, do PP de Mato Grosso do Sul, e se refere ao novo Fundo Garantidor de Crédito Rural para cobrir as operações de crédito.
3: Nós vamos precisar discutir um pouco mais, porque talvez precise de alguma medida legislativa para que ele seja criado, mas já está na medida provisória dizendo que ele será criado. Isso é muito importante, é um grande avanço para a agricultura brasileira.
2: Outra crítica dos parlamentares envolve a obrigação do pagamento de juros já durante os 2 anos de carência do principal da dívida, o que compromete o fluxo de caixa do agricultor.
1: Produtores rurais podem ser beneficiados caso a Comissão de Assuntos Econômicos aprove a criação de um programa de armazenagem rural. O projeto de lei busca ampliar a capacidade de armazenar grãos e oleaginosas nas propriedades rurais do Norte, Nordeste e Centro-Oeste. A proposta prevê ainda uma linha de financiamento com recursos dos fundos constitucionais de financiamento dessas regiões para a construção de novos silos e armazéns. A finalidade da proposta é reduzir perdas na produção agrícola e melhorar a logística no campo. Com isso, podem ser beneficiados produtores rurais, pessoas físicas ou jurídicas, associações ou condomínios formais que cultivem até 1.500 hectares. Se aprovado, o programa terá vigência de 10 anos. Prorrogável por mais 10. Um projeto que trata da estabilidade para grávidas em emprego temporário vai passar por mais uma votação na Comissão de Assuntos Sociais. Uma emenda incluiu as mães adotantes entre as beneficiadas pela proposta. Repórter Pedro Pincer.
4: A Comissão de Assuntos Sociais deve votar em turno suplementar um projeto que reforça a garantia de emprego para mulheres que engravidarem durante um contrato temporário. Pela proposta, a trabalhadora não poderá ser demitida desde a confirmação da gravidez até 5 meses depois do parto. A regra vale para contratos com prazo definido, de experiência, de aprendizagem, de safra e de trabalho temporário. Também vale para quem trabalha de forma intermitente. Hoje, esse direito é reconhecido com base em decisões do Supremo Tribunal Federal e do Tribunal Superior do Trabalho. A relatora, senadora Jussara Lima, do PSD do Piauí, também prevê a garantia de emprego para quem adotar uma criança e tiver a guarda provisória para a adoção.
5: A emenda não altera a finalidade do projeto. Ao contrário, fortalece sua execução prática e harmoniza a proposição com a Constituição, a CLT, a legislação previdenciária e a jurisprudência predominante. Esse projeto de lei vai ao encontro de políticas de proteção à maternidade.
4: A estabilidade provisória vale ainda que a confirmação da gestação ocorra no período do aviso prévio, seja ele trabalhado ou indenizado.
1: profissão de optometrista pode ser regulamentada em breve. Um projeto do Senado traz regras para a formação mínima e o exercício da atividade. Repórter Lana Dias.
0: De acordo com o projeto, o profissional que deverá ser formado em bacharelado ou tecnologia em optometria será responsável pela realização de exames para avaliar a acuidade visual, refração e visão binocular e pela emissão de prescrição optométrica de lentes oftálmicas e de contato. Todos os procedimentos não poderão ser invasivos nem medicamentosos. Ao reconhecer sinais, sintomas ou resultados que indiquem suspeita de alguma condição, o optometrista deve encaminhar a pessoa ao serviço de saúde. O senador Dr. Irã, do Progressistas de Roraima, que é médico, ressaltou que mesmo que a atividade do optometrista seja regulamentada, é imprescindível o papel do oftalmologista.
6: Os pacientes, às vezes, quando vão fazer um exame com optometrista, eles terminam sendo atendidos de maneira incompleta e muitas vezes eles saem lá com óculos prescrito, mas eles terminam por negligenciar o diagnóstico de uma doença que poderia ter sido feito de uma maneira muito precoce.
0: O projeto deixa claro que o optometrista não deve diagnosticar doenças, prescrever ou administrar medicamentos e fazer procedimentos cirúrgicos ou invasivos.
1: O senador Jaime Campos, do União de Mato Grosso, manifestou preocupação com a segurança nas áreas de fronteira. De acordo com ele, o Brasil possui cerca de 17 mil quilômetros de fronteiras terrestres e 11 estados convivem com o desafio de impedir a entrada de drogas e armas, além de combater o contrabando, o tráfico de pessoas e o crime organizado. Na avaliação do parlamentar, não é justo que os estados fronteiriços suportem sozinhos o custo de proteger uma área que interessa a todo o país. Diante desse cenário, Jaime Campos destacou a relevância da chamada PEC da Segurança Pública. A medida, que já foi aprovada na Câmara dos Deputados e está em análise na Comissão de Constituição e Justiça do Senado, propõe redefinir regras no setor, como uma maior integração dos órgãos. O texto também prevê a inclusão do Sistema Único de Segurança Pública na Constituição Federal, o endurecimento do regime penal e a destinação de mais recursos para a área. Na opinião do senador, a proposta é importante e necessária. Ele argumentou que é preciso aliar recursos financeiros e tecnológicos para enfrentar o crime e diminuir o problema da insegurança.
7: A violência está entre as maiores preocupações das famílias brasileiras e o país precisa responder com mais integração entre as forças de segurança, com tecnologia e, sobretudo, com investimento.
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1: 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Com trabalhos técnicos de Eliseu Caires, o Jornal do Senado fica por aqui. Acompanhe agora as notícias do Tribunal de Contas da União e da Câmara dos Deputados. Boa noite e bom fim de semana.
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11: O Tribunal de Contas da União lançou um novo episódio do videocast Diálogos com TCU sobre os impactos das apostas esportivas online, conhecidas como bets. O programa trata de endividamento, saúde pública, lavagem de dinheiro, mercado ilegal e atuação do Estado no setor. Em 2024, as bets movimentaram cerca de 130 bilhões de reais no Brasil. A auditoria do TCU identificou que plataformas não autorizadas ainda operam entre 41% e 51% do mercado. mercado brasileiro. No episódio, o advogado Roberto Lacerre alerta:
12: você perder dinheiro, você se superendividar, você criar uma situação que é contrária a você e sua família, perda inclusive de autoestima, jamais será um evento de entretenimento. Na verdade, hoje as bets são uma atividade extremamente ruim e de risco para nossa população.
11: O vídeo está disponível no canal do TCU no YouTube. 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
14: Câmara incentiva a contratação de pessoas com deficiência acima das cotas.
15: Deputados avaliam criação de programa para estimular a produção de açaí.
14: Avança projeto de lei que garante a circulação de animais em condomínios.
16: Boa noite. Continuamos hoje com o projeto de gravação de edições do jornal Câmara dos Deputados em emissoras da rede Câmara de Rádio. Este programa está sendo produzido diretamente da cidade de Sete Lagoas, em Minas Gerais, com a participação da colega Marcela Pontes, da Rádio Câmara Sete Lagoas. Eu sou Márcio Aquilissardi, bem-vinda, Marcela.
17: Boa noite, obrigada, Márcio. É uma honra profissional participar da apresentação desta edição do jornal Câmara dos Deputados dentro da Voz do Brasil. Vamos agora às notícias da Câmara dos Deputados. A Comissão de Meio Ambiente da Câmara aprovou o projeto de lei que garante a circulação de animais em condomínios. A repórter Fabielle Pires traz mais informações sobre a proposta.
18: Para muita gente, os animais de estimação são parte da família e, mesmo assim, podem encontrar restrições ao circular por áreas comuns de condomínios. Agora, o cenário pode mudar para cães, gatos e outros animais domésticos. Um projeto de lei em análise na Câmara dos Deputados quer garantir o acesso dos bichinhos às áreas comuns, desde que estejam acompanhados pelo tutor. O texto muda o Código Civil e proíbe normas de condomínio que restringam a presença dos animais, inclusive em elevadores de serviço e escadas. O projeto foi apresentado pelo deputado Célio Torde, do PSD do Ceará, e já foi aprovado pela Comissão de Meio Ambiente, após recomendação do relator, deputado Chico Alencar, do PSOL do Rio de Janeiro. Chico Alencar afirma que a proposta pode contribuir para garantir o bom convívio e diminuir conflitos.
19: Ele está na linha do reconhecimento crescente e relativamente recente dos direitos dos animais domésticos, animais de companhia, como se chama agora, de circular em áreas comuns, de condomínios, de prédios. Evidentemente que animais de grande porte e que têm potencial mais agressivo têm que andar também pela lei e pelas regulamentações municipais e estaduais com focinheira, mas não se pode arbitrariamente, de forma desarraduada, estabelecer lá que o condomínio impede que esses animais circulem em partes comuns.
18: O projeto, que garante a livre circulação de animais domésticos pelo condomínio desde que acompanhados pelo tutor, segue agora para análise da Comissão de Constituição e Justiça. Antes de virar lei, precisa ser aprovado pela Câmara e pelo Senado. Da Rádio Câmara de Brasília, Fabielle Pires.
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16: O projeto de Cristiane Lopes, do Podemos de Rondônia, prevê benefícios fiscais a catadores de materiais recicláveis, cooperativas e associações. A proposta isenta de imposto de renda ganhos obtidos até o limite anual de receita do microempreendedor individual.
14: Cristiane Lopes também propõe isenção de impostos na compra de equipamentos utilizados na reciclagem e em operações de crédito contratadas por cooperativas e associações de catadores. Para a deputada, as medidas podem fortalecer a atividade.
16: Jorge Guetem, do Republicanos de Santa Catarina, é autor do projeto que cria o Programa Emergencial de Apoio Financeiro às Autoescolas. A proposta concede um auxílio mensal de R$1.000 por instrutor pelo período inicial de 6 meses.
14: Jorge Guetem afirma que o setor vive uma crise causada por recentes alterações nas regras do Conselho Nacional de Trânsito. E a ideia, segundo ele, é manter os empregos dos instrutores. O auxílio seria custeado com recursos do Fundo Nacional de Segurança e Educação de Trânsito.
16: Glauber Braga, do PSOL do Rio de Janeiro, apresentou o projeto para revogar o Programa Nacional de Desestatização, criado na década de 1990. Segundo o deputado, o objetivo é interromper novas privatizações e fortalecer o papel do Estado em áreas prioritárias, como energia e saneamento.
3: Esse projeto propõe exatamente isso: acabar com um programa de privatização e ampliar um programa de reestatização soberana. Esse é um movimento, inclusive, que tem acontecido no mundo. Por que que isso acontece? Porque a falácia da privatização se repete. Eles dizem que vai aumentar a qualidade dos serviços. Isso não ocorre. Eles dizem que vão diminuir tarifas. É exatamente o contrário. Há uma ampliação exponencial do preço das tarifas. Nós precisamos é recuperar com controle social, com acompanhamento popular, daquilo que tem que ser realizado para o conjunto do povo e não em nome do lucro de uma minoria.
14: Na visão de Glauber Braga, a entrega de empresas públicas ao setor privado encarece serviços essenciais, o que afeta a renda dos trabalhadores. Para ele, a reestatização de setores estratégicos é fundamental para garantir a soberania nacional e reduzir o custo de vida.
21: Homenagem.
16: Alexandre Barbosa, do PSD de São Paulo, quer conceder o título de Capital Nacional das Águas Medicinais ao município de Ibirá. A homenagem reconhece a relevância histórica e o potencial terapêutico das fontes hidrominerais da cidade.
14: Paulo Alexandre Barbosa enfatiza que a composição das águas locais inclui pH alcalino elevado e a presença de vanádio, substância associada a propriedades medicinais. Ele diz que a medida vai impulsionar o turismo de saúde na região e incentivar a proteção dos recursos hídricos locais.
21: Saúde.
16: Bruno Farias, do Republicanos de Minas Gerais, é autor de projeto que garante a oferta pelo SUS de próteses para pacientes que sofreram perdas em partes do corpo. A medida atende pessoas impactadas pelo câncer, doenças congênitas, síndromes genéticas ou acidentes.
14: De acordo com Bruno Farias, a iniciativa busca assegurar uma reabilitação completa na rede pública. O deputado reforça que o objetivo é devolver aos pacientes a capacidade funcional, a autoestima, a autonomia e a qualidade de vida.
16: Dr. Vitor Linhares, do PSB do Espírito Santo, propõe a criação da Política Nacional de Desenvolvimento Infantil, Intervenção Precoce e Inclusão Integrada. O deputado explica que o objetivo é identificar de forma rápida atrasos no desenvolvimento de crianças, como autismo e TDAH.
14: A iniciativa prevê que o acompanhamento seja feito prioritariamente nas creches e escolas onde a criança já estuda, com apoio de equipes multiprofissionais. Segundo o Dr. Vitor Linhares, é uma maneira eficiente de facilitar o acesso das famílias aos cuidados necessários, sem transformar as escolas em clínicas médicas.
21: Ciência e tecnologia.
16: Projeto de Aécio Neves, do PSDB de Minas Gerais, proíbe a publicidade de casas de apostas online na TV, rádio e redes sociais. A proposta também veda o pagamento de apostas via cartão de crédito, boleto, dinheiro ou criptomoedas.
14: Nas palavras de Aécio Neves, a proliferação das apostas online virou um grave problema de saúde pública e de endividamento familiar no país. Para o congressista, a medida é um avanço no combate à dependência de jogos e na proteção da renda familiar.
21: Agricultura.
16: A Comissão de Finanças e Tributação da Câmara avalia a criação de um programa de incentivo à produção de açaí. O repórter é Luiz Cláudio Canuto.
22: A Comissão de Finanças e Tributação da Câmara analisa a criação de um programa de incentivo ao açaí. O texto, que também estabelece proteção a comunidades tradicionais, já foi aprovado pela Comissão da Amazônia e dos Povos Originários e Tradicionais. O Programa Nacional de Incentivo ao Cultivo e Exportação do Açaí e Produtos Amazônicos foi aprovado com as modificações sugeridas pela relatora na Comissão da Amazônia, deputada Meire Serafim, do União do Acre. O texto dá prioridade a pequenos produtores, extrativistas, povos indígenas e comunidades tradicionais. Meire Serafim destaca que dados do IBGE apontam que a produção extrativa de açaí alcançou, em 2023, 238,9 mil toneladas, com valor de 853 milhões de reais. O Pará é responsável por 70% da produção nacional e 150 mil trabalhadores estão na cadeia produtiva. O deputado Ayrton Faleiro, do PT do Pará, participou dos debates sobre o tema na Comissão da Amazônia. Para ele, o mérito da proposta é envolver não apenas a capacidade de gestão e cooperativismo da produção de açaí, mas a assistência técnica e extensão rural para a atividade. Além disso, estabelece crédito diferenciado para a cadeia produtiva do açaí.
2: Estabelece também a criação de um selo de qualidade para oferecer mais segurança aos mercados consumidores e traz também uma coisa muito importante, que é um incentivo tributário, ou seja, uma redução dos impostos que hoje estão muito elevados. Recebe-se o mesmo tratamento para quem está desenvolvendo uma atividade agroecológica de sustentabilidade, uma comunidade extrativista, ou então uma terra indígena, um território quilombola, com qualquer outro produto. Então aí nós temos um recorte, que é essa isenção tributária para quem desenvolver essa atividade.
22: O projeto que incentiva a produção do açaí precisa passar pelas comissões de Finanças e Tributação e de Constituição e Justiça. Para virar lei, o texto deve ser aprovado pela Câmara e pelo Senado. Da Rádio Câmara de Brasília, Luiz Cláudio Canuto.
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5: Direitos Humanos.
23: Zé Neto, do PT da Bahia, é autor de dois projetos voltados a mães de múltiplos. O deputado conta que as propostas prevêm prioridade em programas habitacionais, de crédito e sociais, além de isenção do imposto sobre produtos industrializados para compra de veículos.
24: Zé Neto afirma que as propostas buscam oferecer condições mais adequadas a famílias com gêmeos ou mais filhos. O deputado avalia que essas famílias enfrentam mais dificuldades para arcar com despesas como moradia, transporte, educação e alimentação.
25: Mulheres que têm de gêmeos em diante, é complicado para ter um carro, para pagar a escola, para cuidar dos filhos, para alimentar, enfim. E com isso a gente quer financiamento, facilitação no Minha Casa Minha Vida, facilitação dos programas sociais, facilitação nos programas de habitacionais, facilitação de crédito e também no caso do IPI. Você imagina, uma família que tem múltiplos não tem como ter um carro que tenha só 5 lugares. E esses dois projetos visam exatamente isso, atender as mães de múltiplos.
23: Andréia Siqueira, do PSB do Pará, recomenda a aprovação de proposta que permite a candidatos com deficiência indicar as condições específicas necessárias para a realização de provas em concursos públicos. Relatora da matéria, ela avalia que a medida amplia a acessibilidade nos processos seletivos.
24: Andréa Siqueira afirma que os concursos devem avaliar os conhecimentos e as habilidades exigidos para o cargo, sem impor barreiras a qualquer deficiência. O parecer da deputada foi aprovado pela Comissão de Defesa dos Direitos das Pessoas com Deficiência e a proposta segue em análise na Comissão de Constituição e Justiça.
5: Segurança Pública.
23: Luiz Lima, do Novo do Rio de Janeiro, é autor de um projeto que cria um programa nacional de apoio às famílias de profissionais de segurança pública vitimados em serviço. A proposta prevê medidas como agilidade no pagamento de pensões, apoio psicológico e benefícios para filhos órfãos.
26: Se a gente não amparar essas famílias, se a gente não der agilidade às suas pensões, apoio psicológico, preferência em transferência desses filhos que ficaram órfãos para escolas, a gente vai deixar desamparada essas famílias. Hoje a gente tem uma barreira muito grande no Rio de Janeiro, por exemplo, de ter novos policiais em razão da guerra que a gente enfrenta. Se o Estado brasileiro não puder garantir um mínimo de conforto, de amparo, de gratidão a essas famílias, eu não sei o que a gente pode fazer para retribuir todo esse esforço desses profissionais e desses brasileiros que nos defendem dia a dia.
24: Luiz Lima enfatiza que o projeto tem apoio de diferentes partidos. De acordo com o parlamentar, a iniciativa é uma forma de indenizar as famílias que sofrem as consequências da atuação de profissionais que fazem a segurança pública da sociedade.
23: Lula da Fonte, do PP de Pernambuco, propõe alterar o Estatuto da Criança e do Adolescente para prever a internação socioeducativa em casos de violências contra animais. A medida passa a ser obrigatória quando o ato for cometido com extrema crueldade ou grave ameaça.
24: O projeto amplia para até 8 anos o tempo limite de internação, estabelece a responsabilização civil dos pais pelos danos causados. Segundo Lula da Fonte, a proposta combate a impunidade ao unir punição rigorosa, apoio psicológico e programas de reeducação ética para os jovens.
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21: Trabalho.
23: A Câmara aprovou um incentivo para a contratação de pessoas com deficiência, além das cotas obrigatórias em empresas. A repórter Paula Bittar acompanhou a votação.
1: A Comissão de Constituição e Justiça da Câmara aprovou uma proposta que prevê a criação de estímulos fiscais ou de crédito para empresas que contratarem mais pessoas com deficiência do que o mínimo exigido pela legislação. Segundo o relator na CCJ, deputado Diego Garcia, do União do Paraná, a proposta respeita os princípios da Constituição e contribui para os objetivos da República Federativa do Brasil, como a construção de uma sociedade livre, justa e solidária e a promoção do bem de todos, sem discriminação. Diego Garcia considerou que, ao criar um estímulo positivo para a contratação de pessoas com deficiência acima das cotas legais, o projeto materializa o princípio da dignidade da pessoa humana e os valores sociais do trabalho, reconhecendo o emprego como ferramenta essencial para a autonomia, a cidadania e a plena integração social. A legislação brasileira determina que empresas com 100 ou mais funcionários reservem entre 2% e 5% das vagas para trabalhadores com deficiência. O projeto, que prevê a criação de estímulos fiscais ou de crédito para empresas que contratarem mais pessoas com deficiência do que o mínimo exigido pela legislação, segue agora para o Senado Federal. Da Rádio Câmara, de Brasília, Paula Bittar.
24: Enfermeira Rejane, do PCdoB do Rio de Janeiro, defende a aprovação de projeto que cria uma política nacional de valorização da preceptoria e da supervisão de estágio na enfermagem. A proposta prevê tempo específico na jornada para orientação de estudantes, com adequação da carga de trabalho dos profissionais.
23: Enfermeira Regiane também quer impedir que estudantes ou residentes sejam usados para completar escalas de atendimento. O projeto estabelece que, para evitar sobrecarga de trabalho, a atividade de preceptoria deve ser considerada no planejamento das equipes de enfermagem.
24: A lei do Descongela, de professora Luciene Cavalcante, do PSOL de São Paulo, restitui aos servidores públicos federais, estaduais e municipais a contagem de 583 dias de tempo de serviço que haviam sido congelados devido à pandemia. Ela informa que mais de 10 milhões de trabalhadores são beneficiados pela medida.
6: A lei garante tanto a devolução automática dos 583 dias, quase 2 anos da vida funcional dos servidores públicos do Brasil inteiro, pelo artigo 3º. Não precisa de uma lei no âmbito municipal ou estadual para que esse direito seja alcançado por cada servidor. E também garante o recálculo de todo o salário dos servidores públicos, retroativamente.
23: Luciene Cavalcante acrescenta que prefeituras e estados já começaram a aplicar a norma. A parlamentar considera que a nova lei restaura direitos funcionais suspensos durante a pandemia. termina agora essa edição especial do Jornal Câmara dos Deputados, produzida e apresentada pela Rádio Câmara de Brasília, em parceria com a Rádio Câmara de Sete Lagoas, integrante da Rede Câmara de Rádio.
24: Eu agradeço a Marcela e a toda a equipe da Câmara de Vereadores de Sete Lagoas pelo excelente trabalho conjunto.
23: Obrigada à Câmara dos Deputados por esta oportunidade. Este programa teve trabalhos técnicos de Marinho Magalhães e apresentação de Márcio Aquiles Sard e Marcela Pontes. Boa noite.
24: Muito boa noite. O Jornal Câmara dos Deputados volta na segunda-feira. Bom final de semana.
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0: pausa rápida aqui na playlist 106,7. Já já tem mais pop, rock, black, hip hop e reggae pra você.
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1: Voltamos, playlist 106,7 aqui na FURG FM. Música que conversa com você continua rolando. Bora lá!